0: Vou chamar um intervalo, tá? Por enquanto é nada aí na zona mista, né? Tudo de boa
1: aí.
0: Pode
1: chamar, pode chamar.
0: É bom. É bom para o moral, como diria Rita Cadillac. Vamos pro intervalo e a gente já volta com mais Gaúcha na Copa.

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0: es un equipo competitivo. Yo creo que son su manera de jugar y yo no tengo que por qué contrarrestar eso. Al fin y al cabo, pues ha sido una gran selección durante todo el Mundial, ha demostrado remontando partidos. Yo creo que también se merecía estar en la final y la verdad que ha sido una final muy, muy bonita. Por suerte ha caído para nosotros y también darle enhorabuena a ellos por el gran trabajo que han hecho durante todo el Mundial.
1: Pedro, aquí, ahora, Martina dice de despedir, enhorabuena. ¿Cuál es el plan de partido? Creo que les pudieron, que les salían bien las cosas, ¿no? Que desde el arranque pudieron ejecutar
2: perfectamente. Pero sobre qual foi a estratégia, se o que que deu certo?
0: Lo que hicimos también contra Francia, lo que llevamos haciendo todo el Mundial, que es coger el balón y hacerlo nuestro. Yo creo que al fin y al cabo contrarrestar los puntos fuertes de Argentina hoy eran clave y la verdad que ha sido un partido muy, muy serio de todos y bueno, pues no hemos llevado el primer.
2: Fazer a bola correr, esse era o planejamento segundo ele. Posse de bola.
3: Aí foi feito uma
2: pergunta em português,
3: estilo, né, Rodrigo?
2: Agora. Pergunta em português agora.
0: La verdad no he podido hablar con él, pero le he dado la enhorabuena porque la mentalidad que tiene este chico es espectacular. Yo creo que él
2: sobre la mini mal.
0: Tanto en el Barça como aquí con nosotros ha habido gente muy muy injusta con él y yo creo que la mentalidad que tiene ese chico de seguir trabajando, de seguir creciendo cada día, pues hoy la vida se lo ha devuelto, que ha hecho que marque el gol para darnos un campeonato del
2: mundo. Sobre Ferran Torres.
0: Solo tengo palabras de agradecimiento a él porque es un chico que se lo merece.
4: Pero aquí queda.
2: Más una pregunta, vamos a acompañar cuál es el asunto. Este cara está más longe de mí, voy a intentar ouvir.
3: Está um pouquinho sobre distante aí, vamos ver.
2: Ele está perguntando sobre a campanha, sobre passo a passo, como a Espanha evoluiu e sobre a posse de bola da Espanha. Pedro Porro vai responder mais essa pergunta.
0: Muito feliz, te diria que ha sido muito trabalho. Já lo dije anteriormente em outra entrevista. Cuando tú tienes un modelo de trabajo día a día, siempre sabes lo que tienes que hacer en cada momento, que seguir compitiendo. Lo que tú dices, yo al fin y al cabo juego en la Premier League, estoy fuera de España, no me tienen visto mucho, pero bueno, me quedo con la gente que siempre he dicho que la verdad me quiere, me ha apoyado desde el minuto uno, porque desde que debuté en la selección nunca ha sido fácil consolidarme aquí y ahora pues muy feliz que la vida me ha devuelto esto, ¿no?
2: A pergunta era sobre o Pedro Porro não ter muita moral na Espanha até esse título, né? Ele não era um cara tão badalado, mas teve a confiança do treinador. Agora uma pergunta em inglês, vamos ver em que idioma ele vai responder.
0: Yeah, I think Lamis is incredible. He's a young boy, but I think the most important for him now is congratulations say to him because he's a young boy and win the World Cup today.
2: O mais importante é parabenizar a gente pela vitória, pelo título.
0: The life for him, I think it's for me, I'd say incredible player with him, no?
2: E incrível jogar com ele. Eu realmente não consegui ouvir com quem é, mas imagino que fosse Lamine Yamal. Mais uma pergunta.
5: O que se sente ter uma nova estrela para ti? Qual é o momento que te quedas de esta, não só de hoje, mas de todo o Mundial? E que mensagem le llevas a España?
0: Bueno, yo creo que si, no hay ningún momento. Yo creo que el momento es la unión de todos durante todo el Mundial. Eso es lo más importante porque esto no es solo de uno, de dos, de tres, ni de los 11 que jugamos, simplemente de los 26 que convivimos durante 45 o 50 días. Yo creo que eso es lo más importante y a la gente de España que lo hemos sentido desde el minuto uno, dar las gracias también por todo el apoyo y espero que se sientan orgullosos que hemos llevado una segunda estrella para España.
2: Tá aí o Pedro Porro aplaudido pela imprensa espanhola e eu sigo aqui mais perto do local da Argentina. O pessoal da FIFA disse que a Argentina falaria antes, mas o Pedro Porro veio antes dos argentinos. Meu sonho é que viesse Lionel Messi aqui, viu, Lucianinho?
3: Ah, Rodrigo, sonho de todos nós, né? Do mundo inteiro, eu diria, que a fala do Messi nessa hora não é só para a imprensa argentina, é para o mundo. Porque tem uma cena que apareceu aqui no final da transmissão, que é o Messi indo para o vestiário durante a festa da Espanha.
6: Mas eu acho...
3: E recebeu a medalha, né, Leonardo?
6: Chorando.
3: O Léo até flagrou aqui, isso, que a gente estava vendo.
6: Eu acho que se alguém vai falar hoje deles ali, vai ser o Dibu Martínez. Pela partida que fez, por ser o novo líder do time.
3: Mas o Messi deveria falar. Deveria.
7: Puxa, não.
3: Por mais doído que seja, Gabardo. Fale, Gabardo.
7: Vamos com o De La Fuente, técnico da campeão do mundo pela seleção
3: da
7: Espanha.
3: Vamos lá, vamos nessa.
7: Vamos ouvir o que ele está falando sobre o título mundial. De La Fuente, campeão da Eurocopa, campeão do mundo também.
8: Eso para mí es fundamental para las nuevas generaciones que pueden llegar con nosotros. Y lo segundo, yo me gustaría preguntar, igual es muy precipitado, pero creo que no. He hablado ya con el presidente para seguir hasta 2030, porque yo creo que no hay nadie que no quiera que Luis de la Fuente siga como seleccionador y esté como seleccionador en el Mundial que se juega en España.
9: Estamos donde queremos estar. Y somos unos privilegiados de representar lo que representamos en nuestro país con una selección maravillosa de jugadores excepcionales. Pero yo creo que lo verdadero es éxito que tenemos, el verdadero acierto, es buscar unos buenos compañeros de viaje. Gente con valores, con principios que nos hacen más fácil la vida y que además, insisto, tiene un gran talento profesional. Futbolísticamente son excepcionales. Entonces, ese es el único mérito que tenemos. No creo que sea tan difícil buscar gente buena que quiera trabajar y hacer las cosas de manera desinteresada, generosa, anteponiendo el bien colectivo al bien particular. Quiero decir, y repetir un poco la respuesta que he dado antes, pero es que es así, que parece mentira que tenga que estar hablando de esto como cosa excepcional. A mí lo que me sorprende es que sea excepcional esto, ¿no? Que estemos hablando de la buena gente, del buen talante, de gente con actitudes profesionales, pero a la vez humanas. Es que a mí me parece normal. Yo, desde luego, no creo que sea un extraterrestre. Vengo de la Tierra y sé dónde he pisado y sé que esto existe. Y no tenemos prisa por nada. Queremos ir cumpliendo etapas. Ahora, de verdad, creednos que vamos a disfrutar esto. Podría decir que ya estamos pensando en septiembre, en los próximos partidos, pero casi. Pero vamos a disfrutar esto. Creo que es algo histórico, algo único. Y luego ya habrá momento de pensar, pero partido a partido. Entonces, esto de partido a partido no es que lo haya oído ahora, que es que esto es más antiguo, como dicen en Andalucía, que el andar pa'lante, pero ahora parece que está de moda también, pues no, iremos partido a partido. Gracias.
10: Vamos aquí adelante, Luis.
11: Yes, congratulations. Mike DeCourcy, the Sporting News, a question in English.
7: Uma pergunta pro técnico de La Fuente. Só confirmando uma informação, né, Luciano? O Paredes, volante argentino, foi expulso depois da partida. E olhando as imagens, a maneira como ele agrediu e empurrou o jogador da Espanha, depois do apito final, numa confusão que se estabeleceu no gramado, foi um negócio lamentável que fez o Paredes, né? Cartão vermelho e poderá pegar até uma punição mais pesada da FIFA para os próximos jogos internacionais pelo que ele fez.
6: Mas ele, a partida finalizada, ele estava desequilibrado até durante o jogo, né, Gabardo? Ele estava muito desequilibrado.
7: É verdade. Pô, Adams, enfim, ali num momento de festa, de celebração, né? Quase estragou todo o espetáculo da Espanha. Foi realmente muito triste o que fez o Paredes. Mais um pouquinho do De La Fuente?
3: É. Vamos lá, mais uma resposta.
9: Alberto,
3: daqui a pouco a gente vai para Buenos Aires.
9: Gracias por el trabajo que habéis hecho. Y luego también con un aspecto muy importante, que es la actitud del futbolista. Hoy estábamos decididos, convencidos de que era nuestra final y queríamos ganarla, sabiendo que había que minimizar las virtudes del rival, que son muchas, y potenciar las nuestras. Y creo que ha sido un partido hoy casi casi redondo. De no haber sido por la actuación del portero rival, hubiéramos conseguido un resultado más abultado. Pero estamos muy contentos porque la trayectoria de este equipo y el esfuerzo y el trabajo, eso nos va a hacer mejores de cara al futuro también.
7: Alfonso Luiz, o De La Fuente e a Federação Espanhola, Luciano, quer renovar o contrato dele para a Copa do Mundo de 2030, quando, em casa, a seleção espanhola vai defender o título mundial.
3: Muito bem, Gabardo, 9:19 é o Gaúcha na Copa, em seguida eu vou a Buenos Aires, mas vamos agora, direto, conexão com Madrid, mais uma participação da nossa correspondente, que está trazendo todo o ambiente da festa na Espanha, Lucila Runacles. Lucila, Tem muita festa por aí ainda.
10: Gente, hoje a Espanha, obviamente, é uma festa. Eu tô aqui em Madrid e o pessoal tá muito feliz. Não param de gritar campeão, campeão. E deixa eu entrevistar um pouquinho alguns desses jovens, porque eles querem contar como eles estão se sentindo campeões pro Brasil. Contame cómo te estás sintiendo, cómo es esta celebración.
12: Espectacular, espectacular, totalmente, que todavía no lo hemos asumido, pero somos campeones del mundo.
10: Bicampeones del mundo. Gracias. Bicampeões, gente, só campeões não serve, eles são bicampeões. Então é isso, depois de um jogo muito sofrido em cima da Argentina, um gol quase no final da prorrogação, eles conseguiram essa vitória. E a festa aqui hoje, gente, vai longe. Amanhã os jogadores vão ser recebidos no centro de Madrid, mas olha, deve ser quase uma hora da manhã e o pessoal aqui, principalmente os jovens, não param de passar, de cantar, de gritar We are the champions, campeones. O clima por aqui é muito legal e é claro que eu vou encerrar dizendo Viva España!
3: Beijo, Lucila Grande! E amanhã vai acompanhar também pelo Grupo RBS toda essa chegada da Espanha em Madrid para comemoração do título da Copa do Mundo. Gaúcha na Copa 9:20. 9:20, Rodrigo. Eu quero botar mais um intervalo em dia aí. Como é que tá a situação? É alguém apareceu do lado da Argentina?
6: Toca a ficha.
3: Então vamos tocar a ficha. Toca a ficha. Não, vamos lá. Cada escolha é uma renúncia, mas vai dar certo. Intervalo e a gente já volta com mais Gaúcha na Copa. Ó, só nesse ritmo, no ritmo da música tema da Copa de 2026. Shakirinha brilhou, hein, Maurício Saraiva? Tava ali no palco.
7: Tava linda, Shakira. tava linda. Ela é a Copa, né?
13: E o Piquet viu tudo da tribuna.
3: É. Vamos pro intervalo, a gente já volta, não sai daí.

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7: Ai...

0: do MetLife Stadium. E estamos de volta com o Gaúcha na Copa. Edição 192. Sempre pra Tramontina. 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Rodrigo Oliveira, tempo e placar da Lucianinho. Presença dos argentinos na zona mista.
1: Nada dos argentinos. É Pedro Porro já falou. Nada. Pela Espanha, Kelly Matos chamou.
0: Chamou, levou. Mas, de
2: gente,
0: milhões.
2: O meu é só uma historinha, tá? O Rodrigo Oliveira, pelo amor de Deus, gente, o dia que eu tiver prioridade em relação ao Rodrigo, eu deito na BR. É só uma historinha.
0: Não, ele vai te interromper, não te preocupa.
2: Com dois meninos. Isso, chama Rodrigo que a prioridade é tua. Eu tava com dois torcedores de camisa da Argentina, eles vieram falar comigo em inglês, perguntando se tinha gente famosa aqui. E ele perguntou, e o Ronaldinho? Eu falei, não, o Ronaldinho já foi. E aí ele disse assim, mas eu cozinhei pro Ronaldinho. Eu falei, tu cozinhasse pro Ronaldinho? Can you show for us, please? We are on live now for Brazil. And you are, ele tá mostrando, another image. Yes. Ele é do Iraque, ele me disse, mas ele tem um restaurante no Canadá. E aí ele tá mostrando que o Ronaldinho foi no restaurante dele, entregou um monte de tênis pra ele e comeu, ele cozinhou pro Ronaldinho. Yes. Please, for the camera. Yes. Yeah. E ali, comendo, parece um pastelão, Lucianinho. Chegou a me dar uma inveja ali, o Ronaldinho, mastigando. What is this? It's like a pasta?

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1: Falta de sono prejudica a produtividade. Você está ignorando o sono para trabalhar mais? Deixar de dormir para realizar algum trabalho que tem de ser entregue em pouco tempo vai afetar a produtividade a longo prazo. Não dormir o suficiente, seja por apenas uma noite ou ao longo de semanas ou meses, tem um efeito significativo sobre a produtividade. A privação do sono afeta negativamente o humor e a capacidade de concentração.
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2: Hora certa.
4: 9:29.

0: certa.
1: 9h40.
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3: Hora certa.
4: 9:49.

0: certa.
1: 10 e 2. 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
2: Hora certa.
3: 10:15.

0: hora certa.
1: 10h25. 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
1: Sequelas causadas pela Covid-19 e que requerem acompanhamento médico. Falta de ar. Em pacientes graves do coronavírus, a sequela pode evoluir para fibrose pulmonar. Essa é a resposta inflamatória do pulmão vista em pacientes que passaram pelo processo de ventilação mecânica por terem tido órgão comprometido pela ação da Covid. Esse processo nos leva a uma inflamação e ou edema pulmonar que quebram o ciclo de trocas gasosas que desemboca na falta de ar. De 25 a 50% dos curados apresentam redução na capacidade de oxigenação no sangue, que é a principal função do pulmão. Podemos citar ainda que essa dificuldade está atrelada à fraqueza dos músculos.
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2: Hora certa.
3: 10:31.

0: certa.
1: 10h42.
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3: Hora certa.
4: 10h53.

0: certa.
1: 11:05. 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

0: certa.
1: 11:29. 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
1: Estar acima do peso aumenta as chances de uma pessoa desenvolver câncer. Por isso, é importante controlar o peso por meio de uma boa alimentação e manter-se ativo com caminhadas e frequentando a academia com orientação de um profissional.
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0: 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Notícia na hora certa, no sinal 6 horas. Instituto Nacional de Meteorologia mantém alerta laranja para risco de tempestade para todo o estado ainda nesta segunda-feira. Polícia investiga a morte de mulher encontrada morta com sinais de violência na Praia do Cassino, na Zona Sul. Crime ocorreu no sábado. Prazo para solicitar o voto em trânsito começa nesta segunda-feira. Chove em Porto Alegre, neste momento temperatura de 18 graus. Na segunda-feira, hoje, será um dia de chuva no estado. Segue o alerta laranja de perigo para tempestades na maioria das regiões. Na capital, mínima de 17 e máxima de 21 graus. 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
1: Trânsito. Atenção para asfalto bem molhado, pontos de água acumulada nas principais vias da capital, mas não há registro, pelo menos até o momento, de nenhum bloqueio causado pela chuva das últimas horas. Também não há informação de acidentes recentes na largada da manhã. Com o trânsito, Leandro Rodrigues.
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0: Um homem de 39 anos envolvido em roubo a bancos com uso de explosivos na região metropolitana foi preso na tarde passada em Sapucaia do Sul. De acordo com a Polícia Rodoviária Federal, a prisão ocorreu durante uma abordagem na BR-116. O homem estava em uma caminhonete Ranger e apresentou uma carteira de habilitação falsa. Ele era foragido da justiça devido à condenação de mais de 21 anos de prisão por homicídio, porte ilegal de arma, roubo e tráfico de drogas. A seleção da Espanha desembarca no país nesta segunda-feira após conquistar o título da Copa do Mundo. Conforme o jornal Marca, o avião com os campeões chega ao aeroporto Adolfo Soares Madrid Barajas por volta das 7h50 da manhã, hora de Brasília. O primeiro compromisso será no Palácio de la Zarzuela, onde serão recebidos pelos reis Felipe VI e Letícia. Depois, a delegação segue para o Palácio de la Moncloa, onde será recepcionada pelo primeiro-ministro Pedro Sánchez. Em seguida, jogadores e comissão técnica desfilam pelas ruas de Madrid até a Praça de Cibeles. 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Na redação, Gustavo Gossen.

0: Isso, quando são 6h03, depois das informações, temos aí nota de falecimento e convite parenteiro. A filha Eduarda Machado da Silva, demais familiares, os amigos, com pesar comunicam o trágico falecimento de Eduardo da Silva na madrugada do domingo aos 43 anos. O velório do Eduardo, as últimas homenagens estão prestadas aqui na Capela Mortuária de Fontoura Xavier, desde ontem, 15 para 5, né? E agora pela manhã temos aí as últimas homenagens, as despedidas, 9h30, a missa de corpo presente e após o sepultamento no cemitério Jardim Municipal. Noticiamos com pesar o trágico falecimento de Eduardo da Silva, que todos conheciam aí da Secretaria da Agricultura, Secretaria dos Serviços Urbanos, ele que faleceu tragicamente aí no sábado para o domingo. Então aí o velório, as homenagens aqui na Capela Mortuária de Fontoura Xavier e o sepultamento às 9 horas da manhã, com as últimas homenagens, as despedidas e após sepultamento no cemitério Jardim Municipal. Os familiares enlutados antecipam agradecimentos.
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2: Estamos chegando em 96.5 na manhã da segunda-feira, 20 de julho, no Dia do Amigo. Abraço os amigos e amigas que já nos dão aí o prazer da companhia na data do 20 de julho. Vamos! Tempo daquele jeito, na semana que começa, 20 de julho, 15 graus de temperatura. Depois das chuvas à noite, ventos, até pontos aí com temporais aí no estado. A gente está aí na segunda-feira, saudações tradicionalistas, proteção de vida, proteção aí dos nossos padroeiros da cidade, né? Proteção de vida. Nome de São Roque, Santa Terezinha, semana que também vai ser marcada pelos tridos preparatórios da grande festa de São Cristóvão Vila Cis. Bom dia! 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

A gente já atualiza aí a previsão do tempo. Na manhã da nossa segunda-feira, 20 de julho.

0: trabalhei de empregado.
1: É isso, neste dia 20, dia do amigo, dia do revendedor de gasolina. Então aí os frentistas aí. Um abraço. Dia Internacional da Amizade, dia Pan-Americano do Engenheiro e dia que marca aí a primeira viagem à Lua em 1969. Mano, o nosso 20 de julho, vamos lá. A gente começa aí com o Monarca, tá? Voltando pra ficar. Vamos lá. Estamos aí na segunda-feira, dia de São Pega, hein? São Pé! Turma que já estão aí de estima pronta, né? Os amigos aí, o Zito. Estamos já com o Verdinho.
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1: Estabilidades que seguem atuando sobre o sul do Brasil. Conferem chuvas nas nossas regiões, chance de chuva pontualmente forte, temporais isolados, que podem vir acompanhados de rajadas de vento, raios e eventual queda de granizo. E temperaturas que não variam muito, ficam aí agradáveis em boa parte do dia, tá? O amanhecer aí com 15 graus, tá? Pode variar entre 16 e 25 para hoje, né? Sensação térmica que não muda muito aí para nossa

Isso, vamos lá, Espanha, campeão do mundo, bicampeão, né? Grande jogo aí com a atual seleção campeã argentina, né? Se deu melhor aí a Espanha num grande jogo, teve mais chances, sagrou-se campeã. Ó, sucesso aí dos espanhóis. Espanha que é bicampeão da Copa do Mundo após batalha com a Argentina até a prorrogação. Tal qual no título de 2010, o Mundial Espanhol foi conquistado com um gol no tempo extra. Rodrigo, escolhido o melhor jogador da Copa do Mundo. E assim vamos. Atualizando a questão dos temporais também, olha, sobe para 41 o número de municípios com danos após temporais do estado. RS 507 tem bloqueio total na ponte do Capivari em Alegrete. E também aqui nas informações do tempo, a Defesa Civil emite 7 alertas laranja para tempestades na noite do domingo. E a previsão é que fortes chuvas predominam no estado para nossa segunda-feira. Vamos botando mais música na prosa. Valer Portela, que chega aí para cantar na programação do Bem Gaúcho. 6:18. De direito.

0: Tava aí, grupo Barotaço levando Rio Grande comigo, né? Pra audiência, pros amigos. 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E a gente volta com mais músicas, informações e também o resultado das loterias aqui na programação do Bem Gaúcho.
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0: 6h35, já temos loterias, né? A questão aí da morte trágica aqui do Eduardo da Silva, né? Servidor público de Fontoura Xavier, que foi morto em Fontoura Xavier. Um homem aí identificado como Eduardo Nunes da Silva, que morreu atingido aí por disparos de armas de fogo, golpes de faca, na noite do sábado para o domingo, na madrugada, na saída de um evento aqui em Fontoura Xavier. A vítima, que chegou a ser socorrida, recebeu atendimentos médicos, mas não resistiu à gravidade dos ferimentos e faleceu. Conforme as informações apuradas pela reportagem, Eduardo saía de um baile que estava acontecendo no município, no momento que acessava seu veículo, foi atingido por golpes de faca por um homem e na sequência foi alvo de disparos de arma de fogo. Em seguida aí, Nunes, o Eduardo, em seguida aí Eduardo Silva foi socorrido e levado aí para o atendimento médico em razão da gravidade dos ferimentos, transferido para a Soledade, mas não resistiu aos graves ferimentos e acabou aí falecendo. Eduardo, que pertencia aí ao quadro dos servidores da Prefeitura Municipal de Fontoura Xavier, era conhecido por todos e querido aí, o Eduardo, muito querido na nossa comunidade fontourense, também pelo grupo dos cavalarianos, as nossas entidades tradicionalistas. Logo mais a gente atualiza mais informações. Lembrando que o velório está acontecendo aqui na capela mortuária e o sepultamento está previsto aí para as 9h30 da manhã, com as últimas homenagens, as despedidas, e após será sepultado aqui no cemitério Jardim Municipal. Em virtude disso, foi decretado luto oficial do município. Comprou um fundo aí, prezado também, que é a administração municipal. Deixa aí os votos de pesar ao Eduardo da Silva, 43 anos. Em respeito à sua memória, em solidariedade aos familiares, amigos e colegas, foi decretado luto oficial de 2 dias. Informamos então que não haverá expediente hoje, portanto, dia 20, com o retorno das atividades na terça-feira amanhã. A administração municipal, que manifesta seus mais sinceros sentimentos aos familiares, amigos, colegas. Então, devido aí da morte do Eduardo Silva, então está decretado luto oficial, né? Hoje não abrem os postos, a rede municipal também não vai ter aula e também não vamos ter aí o transporte escolar. Então, o luto oficial aqui na cidade do Pinhão. A gente tem mais música que chega às 6h38, né? Lamentável essa morte trágica, né? Do Eduardo Silva, que todos aí admiravam e queriam bem, né? Mas vamos lá, né? Vamos tocar em frente, que é a vida, né? 6h38.
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2: 6h38.

0: 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Olha, a Mega, os dobros sorteados, acumulou, né? Os dobros aí do sábado, 18. O melhor sorteio que foi no sábado, né? Os dobros da Mega, 18, 21, 23, 43, 55 e 58. Vamos para Loto Fácil. Dificilmente acumula Loto Fácil, acumulou para 10 milhões. Sorteio que aconteceu ontem, né? Não teve também ganhadores. Os 15 números da Loto Fácil. Dezenas 01, 04, 05, 06, 09, 11, 13, 15, 16, 18, 19, 20, 23, o 24 e o 25. Então, a Loto Fácil, né? Que está acumulado em 10 milhões para hoje. Hoje também temos a quina que está acumulada. Ninguém acertou aí as 5 dezenas do concurso 7.069, que teve os números sorteados 13, 20, 33, 56 e 65. 13, 20, 33, 56 e 65. Tivemos também aí os números da Time Mania, as Time do Coração, a Aparecidense Goiás, e as sete dezenas da Time Mania, 08, 12, 51, 56, 72, 75 e 80. 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
0: Isso quando são aí 6h50, nota de falecimento e convite para enterro. A filha Eduarda Machado da Silva, demais familiares, juntamente com os colegas aí da prefeitura, funerária Guizolfi, com pesar comunicam o trágico falecimento de Eduarda da Silva aos 43 anos de idade, ocorrido aí no domingo. O velório, as últimas homenagens estão acontecendo aqui na Capela Mortuária de Fontoura Xavier e seu sepultamento será hoje às 9:30 da manhã, com as últimas homenagens, as despedidas, a missa de corpo presente e após o sepultamento no cemitério Jardim Municipal. A família enlutada antecipa agradecimentos. Noticiamos com pesar o falecimento, do trágico falecimento de Eduardo da Silva, aos 43 anos de idade, ocorrido ontem tragicamente em Fontoura Xavier. O velório, as últimas homenagens acontecendo aqui na Capela Mortuária de Fontoura Xavier e o sepultamento agora às 9:30 da manhã, com as últimas homenagens, despedidas, a missa de corpo presente após sepultamento aqui no cemitério Jardim Municipal. Os familiares enlutados antecipam agradecimentos. Em virtude do falecimento, né, hoje é ponto facultativo.

0: qualitativo. Então, as repartições públicas, postos de saúde, escolas municipais e o atendimento junto à prefeitura somente amanhã, dia 21. Então, foi decretado aí o luto oficial devido ao falecimento. Então, a prefeitura aí, o posto de saúde, escolas, tudo volta à normalidade amanhã, dia 21.
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0: Então tá aí, 6h54, um abraço aí pra audiência, aqui pro Fabiano Tomasi, da turma aí da Cosmos, pra toda a família Cruz, e pra nós que estamos ligaditos, seu Bimbi, dona Horacélia também, e pra turma que se liga em 96, Buenos dias!

6h54, 15 graus de temperatura. Estamos aí na manhã da segunda-feira, 20 de julho, dia do amigo. Para os nossos amigos aí, ouvintes, bom dia.

0: 7h04, somos aí no dia do amigo. É, já tem aquela música que fala do amigo, né? A gente já fechando por aqui a nossa primeira hora do Bem Gaúcho, sempre na parceria da turma do Xarope Gabiru, compradores do Dorfim, Erva Mate e Cultura Gaúcha, e também da Maria Clara, benzedora e taróloga. 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Vamos lá com informações da hora.
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0: Quando são as 7h05. Conexão com o Rádio Gaúcho e as informações da hora. Sete e seis.
2: O responsável pelas ofensivas no Oriente Médio informou ter concluído a nona noite consecutiva de ataques. A operação teve como objetivo reduzir a capacidade iraniana de atacar embarcações comerciais que transitam pelo Estreito de Hormuz. O Irã afirmou que Teerã não vai permitir que Hormuz seja usado pelos seus inimigos para ameaçar a segurança do país e restringiu a circulação na região em meio aos novos ataques.
3: Agora, 7h06. Piloto italiano Kimi Antonelli, da Mercedes, vence Grande Prêmio da Bélgica e amplia liderança no campeonato de pilotos da Fórmula 1. Foi a sexta vitória do jovem piloto em 10 etapas disputadas até agora nesta temporada. O brasileiro Gabriel Bortoleto terminou na 8ª posição e pontuou pela segunda vez consecutiva. Na classificação do Mundial, Antonelli tem 45 pontos sobre o segundo colocado, o britânico Lewis Hamilton, da Ferrari. 7:06, agora as informações do trânsito. Leandro Rodrigues.
4: A gente passou pela Avenida Protásio Alves, está bem devagar entre Manuel Elias e até mais ou menos a Nilo Ruxo, mas não passamos por nenhum veículo estragado, coletivo, é um trecho que dá uma funilada mesmo, depois do motorista vir um pouco antes da zona leste da capital. Depois a gente tem uma retenção ali até chegar Antônio de Carvalho, que a gente pegou agora para ir em direção mais adiante à Avenida Ipiranga. E falando em Ipiranga, atenção, tem um relato de uma batida na Ipiranga com a Praia de Belas. A gente não tem dimensão se é um tipo de batida que incapacita os veículos de deixarem o local, mas de qualquer modo, motorista nesse cruzamento, fique atento porque pode encontrar alguma movimentação.

0: não dá um quilômetro, mas é um trecho aí que o motorista vai travar e vai enfrentar um arranca e para bem ali na separação, quando vai pegar para 240 em direção ao Montenegro ou seguir em direção à Serra pela 122. Na 116 a gente tem infelizmente um cenário dentro do normal, não há grandes problemas, mesmo com a pista molhada, como não está chovendo na região metropolitana, o motorista vai seguir dentro do padrão, dentro do normal, sem grandes congestionamentos. Na RS-118, ali entre Gravataí e Viamão, passando por Alvorada, quem está indo para Gravataí vai pegar um trânsito um pouquinho mais lento, mas não vai chegar a parar. Tem um fluxo do horário e a pista um pouco molhada pode aumentar também esse congestionamento, ou melhor dizendo, né, pode fazer com que o motorista tenha mais cautela e reduza um pouco mais, mas também não vai afetar tanto, não vai impactar tanto o tempo de deslocamento.
1: Agora são 7:09. Presidentes dos Estados Unidos e da FIFA são vaiados na cerimônia de entrega da taça da Copa do Mundo. Donald Trump e Gianni Infantino entregaram as medalhas e a taça aos jogadores da Espanha, que venceu a Argentina na grande final. Durante o jogo, a transmissão oficial da partida não colocou imagens de Trump no telão para evitar manifestações contra o presidente americano. Agora, o destaque do esporte chegando para a Bolsa de Aposta, onde o controle é seu, jogue com responsabilidade, proibido para menores de 18 anos, aposta não é investimento. E a festa é espanhola, hein, Marcos Bertoncello?
2: E um título justo, Macedo. A Espanha não perde um jogo há 38 partidas, a maior série de invencibilidade de seleções na história do futebol. Foi derrotada pela última vez em março de 2024. E esta grande linha com conquistas da Eurocopa, por exemplo, e agora a Copa do Mundo, consagra os espanhóis. A Espanha, com gol marcado por Ferran Torres no segundo tempo da prorrogação, superou a Argentina de Messi por 1-0 no MetLife Stadium em Nova Jersey, nos Estados Unidos, e conquistou pela segunda vez a Copa do Mundo. Havia sido campeã também com um roteiro semelhante, com gol do Iniesta na prorrogação contra a Holanda lá em 2010, e agora repete o feito para ser campeã mundial mais uma vez. Foram 80.663 pessoas presentes no estádio. O melhor jogador da Copa, eleito pela FIFA, foi Rodri, volante da Espanha, e o artilheiro, o francês Mbappé, com 10 gols marcados. Na tabela de campeões mundiais, a Espanha agora iguala França e Uruguai, com 2 conquistas. A Inglaterra tem 1. A Argentina foi campeã 3 vezes. A Alemanha e Itália têm 4 conquistas. E o Brasil, no topo da lista, tem 5 títulos mundiais.
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4: Isso, 7:11. Lembrando mais uma vez que é ponto facultativo aqui nas repartições públicas. Inclusive na área municipal não vai haver aula. E também questão dos postos de saúde também, devido ao ponto facultativo, não é fechado, tá? Emergências aí se dirigirem direto ao Hospital Santa Teresa. Então para hoje é ponto facultativo, volta tudo à normalidade. Amanhã, dia 21, virtude aí. Luto, né? Um funcionário público que foi morto aí tragicamente em Fontoura, né? Então, em virtude disso, foi decretado luto oficial de 3 dias aqui na cidade do Pinhão. Então, temos aí questão das escolas municipais, do transportes, aí das secretarias. Então, hoje, devido ao luto, volta tudo à normalidade amanhã. 7:12, em nome da Agro Comercial Raízes, mecânica pesada Colosso, ia falar em Colosso, aqui para o seu Tonho Colosso e Dona Maria, um abraço todo especial para vocês que também estiveram aí nas programações da paróquia Nossa Senhora do Rosário no sábado, com a missa aí dos caminhoneiros, dos motoristas junto ao posto Cavalinho, e depois a confraternização aí dos motoristas, familiares, lá no Salão Paroquial de São José do Herval. Parabéns aí à organização pelo grande evento e a bela homenagem aí aos motoristas aí da região, principalmente lá de São José do Herval, que após a missa teve toda aí a procissão com os caminhões, caminhoneiros, automóveis. Tá? 7:03, Agrocomercial Raízes, já voltamos com mais músicas do nosso Rio Grande.
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0: Albaí, dia do amigo, dos nossos amigos ouvintes, 7:19. O nosso bom dia para a audiência, para os amigos, é, o tempo que está emburado, né? E relampeando e se armando, né, para mais chuva. Aí o que marca aí até a previsão, né, que é muita chuva aí para ainda para nossa segunda-feira. Valeu.
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0: Os nossos contatos da participação, que é 33891110. Forte chuvas ainda que predomina no estado nessa segunda. Risco de temporais isolados com vento e granizo no centro e na metade norte do estado, incluindo também a Grande Porto Alegre. É o que marca a meteorologia. Depois aí do veranico, né, a temperatura segue declino no estado, à medida que uma massa de ar frio avança pela Argentina e Uruguai. É, para hoje, dia 20, muitas nuvens que cobrem o Rio Grande do Sul com chuva em todas as regiões gaúchas. A Metsul alerta para o alto risco de chuvas localmente fortes e intensas, com elevados volumes em curto período no centro e na metade norte do estado, incluindo aí a Grande Porto Alegre e a nossa região norte. Podem ocorrer ainda temporais isolados com vento e granizo nessas regiões. Com Dona Chavera aqui na região, né? É bastante relâmpago e agora o tempo que se prepara para vir mais uma bomba da água, hein? Né? 7:20. 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
0: 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Vamos de Dardel Silva.

0: nós.
1: Está aí o João de Almeida Neto, o Sul. Por Vida, 7h31. Estamos com 15 graus de temperatura. E a chuva que não dá trégua aqui na capital do Pião lá.
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1: 7h32, intervalo comercial, já voltamos.
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2: Hora certa.
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12: Cultura FM com som 744, nota de falecimento e convite. Parenteiro, a filha Eduarda Machado da Silva, demais familiares, com pesar, comunicam o trágico falecimento de Eduardo da Silva, aos 43 anos de idade, ocorrido tragicamente na madrugada do domingo. O velório, as últimas homenagens estão sendo prestadas aqui na capela mortuária de Fontoura Xavier, E seu sepultamento será hoje, agora às 9h30, com as últimas homenagens, as despedidas, a missa de corpo presente após o sepultamento no cemitério Jardim Municipal. Noticiamos com pesar o trágico falecimento de Eduardo da Silva, aos 43 anos de idade, ontem ocorrido tragicamente em Fontoura Xavier. O velório, as últimas homenagens, as despedidas acontecendo aqui na Capela Mortuária de Fontoura Xavier, e seu sepultamento será agora pela manhã, às 9h30. A missa, as últimas homenagens, as despedidas e após o sepultamento aqui no cemitério Jardim Municipal. Os familiares enlutados antecipam agradecimentos. Em virtude disso, como ele era funcionário público, né, foi decretado luto oficial de 3 dias. Né? Então hoje, ali não vamos ter as aulas municipais, não vamos ter o transporte, os postos de saúde fechados, né? Então volta tudo à normalidade amanhã. Emergências, aí o pessoal pode se dirigir direto aqui ao Hospital Santa Terezinha, né? É luto oficial no município de Fontoura Xavier. Então hoje, voltando à normalidade, as atividades amanhã.

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0: 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É só atualizar por aqui a turma do WhatsApp. Como é que tá aí a turma da Vila Ribeirinha?
1: Crescer junto. A CCGL, formada por famílias de produtores rurais.
2: Para as meninas lá do.
0: Opa! Latinha. Certo, qual é a música?
2: E para Pedro Guindame da avó. E para todas as minhas amigas lá do Latinha. Para todas as equipes aí da Rádio Cultura e para você e a Suzana, tá? Menina, não corta os cabelos.
0: Tá daí para a turma aí, menina, não corte o cabelo. 7h50.

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1: Volta aí pra cantar e ouvir o seu pause. Menina, não corte o cabelo. 7h51, 9 para as 8. Amanhã da segunda-feira, 20 de julho, data que marca também dia do amigo, né? Os nossos amigos ouvintes que nos dão o prazer da companhia diariamente. O nosso abraço.
0: Menina, não corte o cabelo. Seu cabelo é meu.
1: 7h51, olha a hora.

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0: Isso, tem notícia na hora chegando, né? 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Vamos lá com notícia da hora certa. 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
0: Vamos lá, atualizando as informações da hora, também em nome do KM Supermercado. 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Vamos lá, notícia na hora certa.
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0: Isso, quando são 8 horas, 2 minutos. 15 graus de temperatura, chuva que não dá trégua também em Fontana Xavier e do estado. Vamos lá, informações da hora.
3: Bem-vindo, boa noite.
4: Muito boa noite, Joelson.
5: Boa noite ao Santa Maria. Cultura. Em todo o estado, 19 pessoas estão desalojadas e foram para casas de amigos ou parentes. Ao menos 13.700 clientes seguem sem energia no Rio Grande do Sul, de acordo com os painéis de monitoramento das companhias. São cerca de 2.900 na área da SE Equatorial e 10.700 na região da RGE.
6: O Instituto Nacional de Meteorologia mantém alerta laranja de tempestade para quase todo o Rio Grande do Sul nesta segunda-feira. O aviso prevê chuva forte, ventos entre 60 e 100 km por hora e queda de granizo com risco de alagamentos, queda de árvores e falta de energia elétrica. A chuva deve atingir praticamente todo o estado ao longo do dia. Na terça-feira, o alerta permanece para metade norte do Rio Grande do Sul.
5: Temperatura de 17 graus em Porto Alegre, 16 em Caxias do Sul, Rio Grande e Pelotas e 18 graus em Santa Maria e Passo Fundo. 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
7: Hoje o dia apresenta mais instabilidade sobre o estado, mais pancadas de chuva e mais trovoadas em praticamente todas as áreas do estado. Chove com mais intensidade, pelo visto, na metade norte. Pelo sul do estado, a chuva começa a diminuir bastante. A previsão segue de um comportamento de tempo ainda forte a chuva para amanhã na parte norte do estado. Na terça-feira, deve diminuir o volume de chuva no meio da semana aqui na capital e também no interior do estado.
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6: Um incêndio de grandes proporções atingiu uma área de vegetação em Xangri-Lá, no litoral norte, nesse domingo. As chamas começaram durante a tarde e foram controladas no final da noite passada pelo Corpo de Bombeiros. O fogo atingiu uma área próxima à Estrada do Mar. Não houve feridos e as causas do incêndio são investigadas.
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5: Tem acidente em atendimento na RS-122 em Bom Princípio, em direção a Caxias do Sul. Foi uma colisão lateral de uma Renegade contra um micro-ônibus, só danos materiais, mas causa ainda uma retenção no local. Um acidente já na BR-116 em Canoas, na altura da Refap, em direção ao interior, foi atendido. Os veículos foram retirados da via, mas ainda tem reflexo no trânsito. E a chegada ao centro de Porto Alegre, pela Castelo Branco, já oferece uma fila a partir da Ponte Nova do Guaíba até a altura da rodoviária. Com o trânsito, Leandro Rodrigues.
9: Um homem morreu e duas pessoas ficaram feridas em um acidente na RS-317 em Redentora, no noroeste do estado. A colisão frontal entre um Uno e um Fiesta ocorreu por volta das 9 horas da noite. Segundo informações da polícia, o Uno invadiu a pista contrária. A vítima fatal era o motorista do Fiesta, que não teve identidade divulgada. O condutor e a passageira do outro veículo foram encaminhados ao hospital com ferimentos.
6: Ainda nesta edição, Estados Unidos realizam nova onda de ataques contra o Irã após morte de militares.
9: Eleitores residentes fora do domicílio eleitoral podem solicitar voto em trânsito a partir de hoje.
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6: começa hoje o período de convenções partidárias. Os encontros que reúnem filiados de partidos políticos e federações servem para escolher os candidatos e coligações das eleições de outubro. O prazo segue até 5 de agosto. Depois disso, os candidatos escolhidos devem ser registrados na Justiça Eleitoral até 15 de agosto, com a campanha iniciando no dia seguinte.
9: O esquema de segurança para os candidatos à presidência da República tem início hoje pela Polícia Federal. O serviço será prestado mediante solicitação dos candidatos homologados em convenção partidária. As equipes serão formadas por delegados, agentes e escrivães especializados na proteção de autoridades. Cerca de 600 servidores foram capacitados para atuar nas eleições. Agora em Porto Alegre, 17 graus, 8 horas, 5 minutos.
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6: Começa hoje o prazo para solicitar o voto em trânsito nas eleições de outubro. O pedido pode ser feito até 20 de agosto por eleitores que estarão fora da cidade onde votam. A solicitação é feita pela internet para quem tem biometria cadastrada ou presencialmente em um cartório eleitoral. A modalidade está disponível nas capitais e em municípios com mais de 100 mil eleitores.
9: Moradores de bairros da Zona Sul de Porto Alegre podem enfrentar desabastecimento de água hoje. Conforme o DEMAI, o motivo é um problema elétrico interno na estação de tratamento de água Belém Novo. Equipes de manutenção já atuam no local. As localidades afetadas são Restinga, Aberta dos Morros, Lami, Lomba do Pinheiro, Pitinga, Ponta Grossa, São Caetano, Lajeado, Chapéu do Sol, Ípica, Belém Novo, Boa Vista do Sul, Campo Novo, Extrema e parte de Ipanema.
6: Porto Alegre tem 1.363 vagas de emprego abertas pelo Cine Municipal nesta semana. O atendimento aos candidatos é presencial nas unidades do Centro, Azenha, Restinga e na Subprefeitura Nordeste. Os interessados devem apresentar um documento oficial com foto. Em todo o Rio Grande do Sul, são quase 5.500 vagas disponíveis, com maior concentração de oportunidades em Nova Santa Rita e Erechim.
9: Os Estados Unidos lançaram ataques contra o Irã pelo nono dia consecutivo. Os bombardeios ocorreram após a morte de 3 militares norte-americanos no final de semana. Conforme as forças do país, os alvos foram instalações militares e centros de comando iranianos. Explosões foram ouvidas em ao menos 5 cidades. Já o Irã confirmou que lançou ataques aéreos contra alvos americanos no Kuwait, Síria e Jordânia. O governo iraniano acusou os Estados Unidos de ataques contra uma usina nuclear em construção no sudoeste do país e pediu um posicionamento da Organização das Nações Unidas. Em instantes, a Argentina decreta feriado nacional para celebrar o retorno da seleção vice-campeã do mundo.
6: A seleção da Espanha retorna ao

0: Santos morreu e várias pessoas ficaram feridas durante as comemorações pelo título da Espanha na Copa do Mundo. O acidente ocorreu na noite desse domingo em Ciudad Rodrigo, no oeste do país. Segundo as autoridades, torcedores subiram em uma fonte para celebrar a conquista quando a estrutura desabou.
1: O presidente da Argentina, Javier Milei, decretou feriado nacional pela chegada da seleção vice-campeã da Copa do Mundo. Segundo o jornal Clarim, a delegação desembarca nesta segunda-feira em Buenos Aires, com chegada prevista para as 5 horas da tarde. A comemoração oficial deve ocorrer amanhã em local ainda não definido.
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0: A próxima edição será ao 12:50. Bom dia.
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4: Hora certa.
5: 11 presos da dona Antônia Portela, né? É a semana que começa com muita chuva. É, depois do veranico aí, mas vamos lá, vamos em frente por aqui. Para os nossos amigos ouvintes, né, especial a todos os amigos, um abraço a cada um de vocês que nos dá o prazer da companhia na data desse 20 que marca aí o dia do amigo, hein? 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
3: Só atualizando aqui a informação do homicídio que aconteceu aí na madrugada do domingo, né? Que momento aí de comoção para a cidade. Eduardo Silva, que era conhecido por todos, foi morto a facadas e a tiros na madrugada do domingo aqui na nossa cidade. Eduardo da Silva, como era conhecido, 43 anos, que era servidor público, trabalhou por anos na Secretaria de Agricultura, ultimamente agora na Secretaria dos Serviços Urbanos. Esse homicídio que foi registrado na madrugada do domingo em Fontoura Xavier. A vítima que foi identificada como Eduardo Nunes da Silva, 43 anos, que era servidor público da Prefeitura Municipal de Fontoura. De acordo com as informações, Eduardo Silva deixava um baile popular que acontecia no município, entrava em seu veículo quando foi surpreendido por um homem que teria atingido por dois golpes de faca e, na sequência, aí, disparos de arma de fogo. Após o ataque, a vítima foi socorrida, encaminhada ao atendimento médico em razão da gravidade dos ferimentos, transferido para o Frei Clemente Soledade, mas não resistiu e acabou em óbito. A Brigada Militar que realizou busca para tentar aí localizar o suspeito, porém, até o momento, ninguém ainda havia sido preso. No decorrer das programações, a gente atualiza aí a informação também. Em virtude dessa tragédia em Fontoura, nós temos aí ponto facultativo. Então, aí, os postos de saúde, a prefeitura, não haverá atendimento hoje devido aí ao ponto facultativo. Inclusive, transportes escolares, escolas municipais não têm aula, voltando tudo à normalidade amanhã, tá? Questão de emergências aí da saúde, se dirigirem aí direto aí ao Hospital Santa Terezinha. Então, fica aí os sentimentos familiares, aos amigos, enfim, toda a cidade que está comovida aí pelo acontecido, né? O velório que acontece aqui na Capela Mortuária desde ontem, 15 para 5 que começou o velório, segue agora pela manhã, 9 horas nós temos aí, 9 e meia, as homenagens, as despedidas, e após aí será sepultado aqui no cemitério Jardim Municipal. Então, essa tragédia que abalou aí a cidade, né? Na noite aí, na madrugada do domingo. Mas a gente vai de música aí do Rio Grande, né? Atendendo aqui recados e participações na manhã, na nossa segunda-feira de muita chuva aqui na capital do Pinhão e em Fontoura. Temos recados, a turma aqui do recado. 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Isso, deixa eu conferir por aqui os recados, as participações, aqui pro seu Ataídes Oliveira, na Canga Quebrada, como é que estamos?
4: Bom dia, Pascoal, tudo bem, tudo tranquilo? Hoje, já que é o dia do amigo, eu quero pedir uma música aí pra mandar pros meus amigos ali da Borracharia Santo, o Pistola Véia, o Luca, o Isaías, o Davi, também pro Pedrinho do Táxis aí, que é o irmão que eu não tenho. E também lá pro Formigueiro, pro meu amigo Beroni lá. Eu esqueci o título da música, mas daí tu me ajuda aí, ó. É, a música é aquela que diz que o gavião senta no pau, e tu manda pra isso aí pra mim. Se rodar, eu te agradeço.

Pistola Velha, né? 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Um abraço aí, Alaides, a Taídes, né? E pra turma aí da Borracharia Santos, já estamos no atendimento desde cedo.

0: Isso, e pra turma que tá aí, ligadito, Brasilindo.
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0: Calma aí, Iruma, Passo Fundo, aí o Zeleno e sua equipe de profissionais.
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0: Pra turma que já estão no Fla-Flu do café da manhã, lá na, no restaurante, não, no bar da Estação Rodoviária.
2: Dia da Pascoal, tudo certo? Upa,
0: como é que estamos aí?
2: Tô aqui no bar da Rodoviária, tô tomando um cafezinho aqui, eu pedi uma música pra ti aí, do Gildo de Freitas aí, a Figueira Amiga aí, pra dona Rosana aqui que tá no pastel, e lá pra dona Antonina, por causa da Rosa, que é a minha grande amiga lá, um abraço pra tudo isso lá.
0: Então daí pra Rosane do Pastel, pro Brock, pra toda essa turma aí. Especial pra ti, o João Batista, claro, com o Sado, Popular Gamela aí, um abraço.

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1: Bom dia, Pascoal. Manda um feliz aniversário aí pro Vilmar Godoy, que ele tá de aniversário hoje aí, ó. E já que ele é o presidente, ele vai ter que pagar a carne pra nós, que ele não vai trabalhar hoje, que fica em casa, que nós estamos indo pra lá.
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2: O coroa enxuto, como é conhecido, né? É, tem que deixar pago uma dúzia aí, uns 10 pastelas aí do bar da rodoviária, né? Que a Rosane já tá fritando lá, né?

0: 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Parece até brincadeira que o tempo modificou. Que fim será que levou teus velhos donos, Figueira? Eu creio até que teus donos há anos já faleceram e os herdantes venderam para outros seus direitos. 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Que fim levou as crianças e aquelas moças...
1: Tá tão... aí, Figueira amiga, e pro aniversariante, Vilmar Godoy. Ô, oh, Vilmar.
2: Tudo quê? Que
1: homem... Nosso presidente, que muito bem representa a classe... Os maridos mandados pelas mulheres. Falar nisso, tá aqui ele, né? Além do dia do amigo, dia do teu aniversário, isso, Vilmar? Ô,
3: Pascoal, bom dia.
1: Opa, satisfação.
3: As coisas,
1: não vai dizer que tu vai convidar nós aí.
3: Também quero deixar um abraço bem forte pra ti, Pascoal, pelo dia do amigo, né? E também aproveitar aí com a oportunidade que tá me dando aí, deixar um abraço pra todo mundo aí que tá escutando a Rádio Cultura, que conhece o Vilmar Godoy aí, quero deixar um abraço bem forte pelo dia do amigo. Do amigo, da amiga, né? Pra todo mundo, né? Que tá escutando a Rádio Cultura e também aqueles que conhecem o Vilmar Godoy, um abraço bem forte, tá? E também pra aqueles que não conhecem, né? Tive a felicidade, né, Pascoal? Deus colocou pra mim isso aí, pra mim nascer no dia 20 de julho, dia do amigo, né? Que eu gosto, eu sempre falo, Pascoal, eu gosto de pessoas, eu gosto de conversar com as pessoas, né? Dar um abraço, que vale, né, Pascoal? A gente tem que se dar bem com todo mundo, tratar bem das crianças, tratar bem dos jovens, tratar bem das pessoas de idade, né, Pascoal? Porque a gente, aqui no mundo, a vida é curta, né? Então, aproveitando o dia aí...
1: É uma passagem, né?
3: Bem forte aí do Vilmar Godoy pra todo mundo. Valeu, meu guri!
1: E capricha, que Deus te conceda força pra seguir firme aí na associação. E muitos anos de vida... Falar nisso, hoje é dia dos aniversariantes, dia do amigo, tem vários aniversariantes por aqui.
4: Quem tem de aniversário hoje aqui?
1: Especial aqui a Sirlei Camargo, olha pra hoje, uma homenagem toda especial pra Elza Camargo. Elza, toda a felicidade do mundo pra você em nome aí da Sirlei, em nome do Arlindo, né? Muitos e muitos anos de vida.
5: Parabéns, parabéns,
1: saúde. Também aqui o aniversariante da loja Fira Estampa, o Wildo. Olha, um abraço pra ti, em nome do grupo da Janta, tá? Te desejar tudo de melhor, todos os cunhados aí, o Davi, a Silvia, o grupo também da Janta aí, a Neuza, a Sônia, o Roque, a Isabela, o Rico, a Dorilde, a Noili, tá? Em nome também aqui do Davi, da Silvia. Muitos e muitos anos de vida pra ti, Ildo Girivini, pelo aniversário especial aí do cunhado aí, o Davi e a Silvia. E aproveitando mais um aniversariante aqui, a Sônia. Sônia Camargo, que aproveita para homenagear aí aquela que me deu a vida, desejar para ela toda a felicidade do mundo. Que Deus ilumine sempre ela, Dona Maria Tives. Dona Tiva, né, como é conhecida, Maria Tives. Que é conhecida como Tiva. Um abraço todo especial da sua filha, a Sônia. E hoje... seus 82 anos e essa linda música aí do Mir Saldanha. E todos os aniversariantes de hoje, parabéns.
6: O Pascoal, manda uma homenagem bem bonita para Elza Camargo, viu? Desejo a ela muita felicidade, muitos anos de vida, que Deus ilumine muito ela. Manda uma música bem bonita para ela.
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1: Então tá aí, Elza, para você também aí o parabéns.
7: Para
1: a donativa e para o seu...
7: De graça.
1: Ildo Gervini também, que são os aniversários. E todos que trocam de idade. 8h28, bom dia.

0: Bom dia, Pascoal. Manda uma música do Diogo Costa e a Ana Gaúcha pra Valentina, que tá passando as férias aqui com a vovó. Tá bom? Se for atendido, agradeço. Um abraço.
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2: Tava aí, 8h30, vamos lá com um pedacinho do Diogo Costa. Aí pra Valentina. Oh, alegria da vovó e do vovô, né? Vovô Capuringa, vovó Dila. Pessoal da linha Guavirova, né, Valentina? Já tava cedo ajudando a vovó a tirar leitinho das vaquinhas de manhã, né, Valentina?

0: Então daí, a gente vai pro break comercial rapidinho, né? 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
2: Alerta em publicidade de bets começa a valer desde essa última sexta-feira. Toda publicidade de bet será acompanhada de uma advertência em nome do Ministério da Fazenda, semelhante com o que acontece com cigarros e bebidas. 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
7: Isso, 8:40, só um recado em virtude aqui do luto, né? Comunicado aqui da Secretaria Municipal de Educação, informando que em virtude do luto oficial decretado pelo município, não tem aula nesta segunda-feira, dia 20 de julho, em todas as escolas da rede municipal de ensino, né? A Érico Veríssimo continua normal, né? Somente aí a rede municipal de ensino que não vai ter aula, né? O dia letivo, que vai ser recuperado em data a ser divulgado posteriormente. E nesse momento de profunda tristeza, manifestamos nossa solidariedade aos amigos, familiares, colegas e de trabalho, prestando aí sinceras condolências. E agradecemos aí a compreensão de toda a comunidade escolar. Então, devido ao luto decretado no município pela morte trágica do Eduardo da Silva, então, não vai haver aula hoje na rede municipal.
8: Não esquece um companheiro.
7: Isso, 8:41. Temos aí já a Daisy. Como é que estamos, Daisy? Nossa unidade móvel. Para tudo que se liga aqui, a Fernanda, para a família, como é que estamos? Bom dia, lá na Picada Fernandes.
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7: Yeah. Aqui pro senhor Nerezinho dos Santos, como é que estamos aí? Bom dia.
10: Era seu Pascoal, tudo bom?
7: Pra quanto tempo? Tá chovendo aí ou não?
10: Aqui, tudo é bom. Mandou uma música aí pra nós. Queria agradecer o pessoal que estiver aqui ontem. Minha sogra, o Odair, a Denise.
7: Só a Nata, né?
10: Com o padre Rivaela, Simone.
7: Certo.
10: Com a Escalco Topografia.
7: Quem mais? Quem mais?
10: Gosta da gente, quando a gente convida para
7: ir. Olha ali, ó.
10: Né? E agradecer aqueles que não vieram também, porque. Transformando medidas. Certo, não puderam, tinha muito serviço. E um abraço para todos eles, tudo de bom para eles aí. tá? Manda uma música bem bonita pra nós aí. Minha véia tá dormindo ali. Minha irmã lá em São José.
7: Como é que é o nome da véia?
10: Um abraço pra vocês aí.
7: Isso, e a chuva, né? Tá chovendo aí, ó, e a previsão que continua, hein? Fala agora, Cira, nós estamos com a Deise da Liga.
11: Aqui não tá.
7: Que era trovoada funda. Como é que estamos, Deise? Vão lá pra nossa unidade móvel.
12: Eu não vou não.
7: Pro aniversariante Hildo, pra Deise, como é que estamos?
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7: Isso, uma boa festa aí pro Hildo Gerevinder, né, que completa mais um ano de vida. É o homem aí da cabecinha branca. 13 para as 9, vamos lá, tem mais aniversariantes. Hoje é dia dos aniversariantes, né? pra dona Maria Inês Cabral, a gente já responde pra ti, né, a pergunta aí, hein? Pra dona Rezoria, nossa amiga aí, ligadita sempre. Pra dona Elza Camargo, ô Elza, música Casa da Vovó pros netinhos. Maria Cecília, o Davi, que vieram passar as férias e o aniversário da dona Elza Camargo, parabéns.
11: Cabelos brancos não merecem preconceito. É um direito sublime da natureza.
7: Aproveitando por aqui, hoje uma data especial, né? A nossa filha Francine Maia tá de aniversário. Tá em nome do papai e da mamãe aí. É, da mamãe Fernanda, do papai, dos maninhos aí. Francine, toda a felicidade do mundo pra você aí, tá bom? 8h48. Já vamos fechando por aqui a nossa participação. Uma segunda-feira triste, né? Que a gente teve já o grande movimento aqui no, no cemitério Jardim Municipal, onde está acontecendo o velório do nosso amigo aí, o Eduardo da Silva. Ele que trabalhava aqui na Secretaria de Serviços Urbanos, Agricultura, enfim, né? Amigo de todos. Depois da tragédia da domingo da madrugada, né? Esse homicídio, né, que chocou a comunidade Fontoura. O sepultamento, agora estamos aí nas últimas homenagens, logo mais às 9h30 tem as despedidas, a missa de corpo presente, logo mais o sepultamento aqui no cemitério Jardim Municipal. Então, pessoal, nos questionando que questão do horário, agora 9h30, né? Já um grande movimento aqui no velório do Eduardo da Silva, né? Com os colegas da prefeitura, em virtude disso, o luto, né? Que volta tudo à normalidade amanhã aí. Pouco já a gente já falava que na rede municipal de escolas não vamos ter as aulas hoje, né, devido ao transporte. Então aí também o posto de saúde volta tudo à normalidade amanhã, dia 21. 8h49, aí o sepultamento então aí do nosso amigo o Eduardo, agora às 9h30, né? A gente já viu um grande movimento aqui durante o dia de ontem, na madrugada, e agora que o pessoal já se encaminha para as últimas homenagens, as despedidas e depois e após o sepultamento aqui no cemitério Jardim Municipal. 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

0: Vamos aí, 5 para as 9. Nosso bom dia para a audiência, em especial a uns amigos que nos dão o prazer da sintonia nesse dia do amigo. Ah, 20 de julho, de... E a chuva que não dá trégua, né? É, aquelas trovadas que ronca fundo, né? Fortes chuvas que seguem durante o dia de hoje. Estabilidades que seguem para hoje, amanhã também, quarta também, e assim vamos, né?
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Tá aí o cantor Leonardo. Mas a gente já fecha por aqui com Oswald e Carlos Magrão. Na sequência temos aí informações. Depois segue a programação com o Balança Região. Manu! A toda a nossa audiência fica aí o um abraço. Um bom dia, uma baita segunda-feira, uma baita semana. E pros amigos, aquele abraço do tamanho da Fontoura Grande do Sul.

E atendendo aqui um pedido, né, o Osvaldir e Carlos Magrão, e a gente fecha por aqui mais uma edição do Bem Gaúcho. 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Bom dia.

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1: 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Notícia na hora certa, 9 horas. 10.500 clientes seguem sem energia elétrica no estado após chuva e vento forte dos últimos dias. Moradores de ao menos 15 bairros da Zona Sul de Porto Alegre ficam sem água após falha na estação de tratamento Belém Novo. Abastecimento deve ser normalizado ao longo do dia. Irã pede que ONU condene os Estados Unidos por bombardeio contra usina nuclear em construção.

0: armamento deve ser normalizado ao longo do dia. Irã pede que ONU condene os Estados Unidos por bombardeio contra a usina nuclear em construção. Tempo instável em Porto Alegre, agora faz 18 graus. Pancadas de chuva atingem todas as áreas do estado ao longo do dia. Os maiores volumes são esperados na metade norte. 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
0: Atenção, porque a chuva apertou agora em Porto Alegre. Ainda assim, não tem impacto, pelo menos relato de impacto, nas principais vias até o momento. BR-116 está melhor em ambos os sentidos no trecho de Canoas. Estava lenta até pouco tempo atrás. Com o trânsito, Leandro Rodrigues.
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0: O político Andy Burnham assumiu há pouco o cargo de primeiro-ministro do Reino Unido. A oficialização ocorreu durante uma reunião com o rei Charles no Palácio de Buckingham, em Londres. Ele é o sétimo primeiro-ministro do país em 10 anos. Mais cedo, o antigo premier Keir Starmer entregou o cargo. Ele havia anunciado a renúncia em 22 de junho, mas permaneceu no posto até o Partido Trabalhista, que tem a maioria no parlamento, escolher um novo líder. No último discurso, nesta manhã, Starmer declarou apoio a Burnham. A Caixa Econômica Federal inicia hoje os pagamentos de julho do Bolsa Família. Recebem primeiro os beneficiários com número de identificação social com final 1. O calendário segue de forma escalonada nos últimos 10 dias úteis de cada mês, de acordo com o último dígito do cadastro. Amanhã recebe quem tem o número final 2 e assim por diante. Tem direito ao benefício famílias com renda mensal de até R$218 por pessoa. 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Notícia na hora certa volta na Rede Gaúcha às 10 horas. Da redação, Felipe Baques.
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2: 9 horas e 3 minutos. 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
3: 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Hora certa!
2: 9:04.
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0: 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Bom dia.

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A gente vai junto a partir de agora até o meio-dia, nesse clima. Bom dia!

0: Busque sempre fazer as coisas com alegria, mesmo que sejam difíceis. Dê o máximo de si e acredite, isso muda o futuro.
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2: Hora certa.
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0: futebol. Ninguém tem acesso a esse contato. Ah, no meu caso é porque ele não existe, obviamente.
1: Gente, é claro que eu preciso agradecer, né? Eu sei que já está entrando o horário do Gaúcha Mais, que será do Leandro Stout, que vai falar em seguidinha conosco, mas eu acho que eu não mereço a metade do que disseram, sei lá, 10% do que disseram, mas enfim, eu faço pela vida. Uma coisa que eu gostei muito, que foi uma definição do CCD, que eu gostei bastante, é ser trabalhador. Eu sempre digo para as pessoas, trabalha, cara, trabalha, faz mais do que precisa, sabe? Que a empresa vai reconhecer o teu sacrifício. Bom, se você fizer isso, eu tenho certeza que você terá sucesso. Faz 53 anos que eu trabalho na RBS, Nelson. E eu tenho muito prazer, muito orgulho, sabe? Eu tenho uma satisfação muito grande de estar dentro da RBS e tudo isso que passou agora foi uma coisa realmente inusitada. Eu repito, não mereço, mas enfim. Leandro Stout, tá chegando aí, alemão, o nosso gaúcho a mais. Quem que tu tem aí?
2: Pedro, a gente vai trazer muita notícia da tarde, situação da chuva por aqui e também as minhas felicitações para ti. Te mandei aí, inclusive, um print da Zero Hora em 1978, a tua estreia na Copa do Mundo, um gurizinho. E agora é o vô da turma, Pedro. Abraço.
1: É, tô velhinho. Um beijo pra ti, bom programa. Tchau. Obrigado a todos, obrigado o carinho de vocês e principalmente dos meus colegas dessa turma que esteve aqui me acompanhando. Foi um negócio realmente maravilhoso. Tchau.
3: Sala de Redação. Na Copa. 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
4: 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Notícia na hora certa, 3:02. Justiça autoriza que mãe de menino morto pelo pai em Viamão deixe prisão para liberar corpo do filho do DML para sepultamento. Bombeiros combatem incêndio em uma casa no bairro Rio Branco, em Caxias do Sul. Não há informações de feridos. Grupo aliado do Irã fecha a segunda maior rota de petróleo do Oriente Médio, pelo Mar Vermelho. Chove em Porto Alegre, agora faz 21 graus. A instabilidade segue em todo o estado. Na metade norte, são esperadas ainda chuvas mais intensas. 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
5: Com um acidente na Borges de Medeiros, passando a Peri Machado, uma motorista de um Fox perdeu o controle do veículo e foi parar embaixo da traseira de um ônibus da Carris que estava estacionado na esquerda. Tem um bloqueio parcial das faixas do lado esquerdo da Borges, mas ninguém se feriu. Na José de Alencar tem um bloqueio da faixa da direita, no sentido ao bairro Azenha, antes da Getúlio, para um serviço da CE, num poste de energia. Com trânsito, Ian Tambará.
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4: Polícia investiga atropelamento que matou uma criança de 9 anos no litoral norte.
6: O caso aconteceu na tarde da última sexta-feira, em uma via lateral da Estrada do Mar, em Osório. Três integrantes de uma família estavam em bicicletas quando foram atingidos por um carro. O motorista fugiu do local sem prestar socorro e abandonou o veículo nas proximidades do acidente. O carro foi apreendido logo depois pela Polícia Civil, que busca identificar o condutor e esclarecer as circunstâncias do atropelamento. Os pais da criança ficaram feridos e foram encaminhados para atendimento médico. Não há informação sobre o estado de saúde deles. O nome da criança não foi revelado. Da redação, Flávia Simões.
4: 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Volta na Rede Gaúcha às 4 horas. Da redação, Ramon Nunes.
3: Giro do placar Felice.
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8: Alerta em publicidade de bets começa a valer desde essa última sexta-feira. Toda a publicidade de bet será acompanhada de uma advertência em nome do Ministério da Fazenda, semelhante com o que acontece com cigarros e bebidas. 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
1: Um dia de cada vez. Adaptar ao paladar é um processo de aprendizado contínuo. Vá testando o que gosta, os preparos mais saborosos e como fazer pequenas mudanças para uma alimentação mais equilibrada e saudável. Não precisa mudar tudo de uma vez e nem abrir.

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0: Acredite, lute, conquiste. Imagine uma nova história para a sua vida e acredite nela.
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2: Hora certa.
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1: Asma é uma doença inflamatória crônica das vias aéreas. O pulmão do asmático é diferente de um pulmão saudável, como se os brônquios dele fossem mais sensíveis e inflamados, né? Reagindo ao menor sinal de irritação. Se pensarmos em uma pessoa sem a doença, ela sofrerá uma falta de ar quando estiver exposta a grandes irritações, como a fumaça de um incêndio. Diante deste quadro, o organismo da pessoa identifica os agentes irritantes e faz com que a musculatura que existe em volta do brônquio se contraia, fechando o órgão e impedindo que o ar contaminado entre nos pulmões. O mesmo processo acontece com um paciente que tem asma, só que os gatilhos para causar uma irritação nos brônquios são bem menos intensos, como a poeira.
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2: Hora certa.
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0: O fato de estar vivo é um presente de Deus. Pena que nem todo mundo percebe isso.
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2: Hora certa.
3: 4h40.
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2: 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Notícia na hora certa, no sinal, 5 horas. Instituto Nacional de Meteorologia alerta para risco de enxurradas no Rio Grande do Sul nas próximas 36 horas. Em meio ao alerta para chuva, Porto Alegre tem todas as casas de bombas ligadas e operando com 94% da capacidade. Primeiro semestre de 2026 registra movimentação de 65 milhões e 200 mil passageiros em aeroportos no Brasil, um crescimento de 5,4% em relação ao mesmo período de 2025. Chove em Porto Alegre, agora faz 21 graus. A instabilidade segue em todo o estado. Na metade norte são esperadas chuvas mais intensas. 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
3: 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Sendo finalizado o atendimento à batida de carro e moto na Carlos Barbosa, próximo da Avenida da Zenha, a pista já foi liberada. Na Lucas de Oliveira, com Eudoro Berlink, tem um acidente entre dois carros com uma lentidão pontual apenas no cruzamento das vias. Com trânsito, Ian Tambara.
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2: Os proprietários de veículos registrados no Rio Grande do Sul têm até 31 de julho para regularizar o licenciamento anual obrigatório. Após essa data, o veículo só poderá circular se estiver com um certificado de registro e licenciamento de veículo, chamado CRLV, emitido para o ano de 2026. É obrigatório quitar o IPVA, multas vencidas e taxa de licenciamento no valor de R$ 114,09. O fim da taxa a partir de 2027 está em análise na Assembleia Legislativa. Os incêndios florestais no Canadá já atingiram uma área de 735 mil hectares. Um balanço foi divulgado nesta segunda-feira por autoridades da província de Ontário. Esse número representa um aumento de 13% em relação ao observado no fim de semana. A qualidade do ar melhorou em grande parte da província em comparação ao cenário da semana passada, bem como Toronto. No entanto, continua ruim em estados do centro-oeste dos Estados Unidos. 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Da redação, Roxane Carvalho.
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5: É, e a semana que vai ser de muita chuva, né? Semana que começou com muita chuva, né? Nós estamos conferindo por aqui várias cidades aí. É, sobe para 43 o número de cidades com danos durante temporais. Também nós temos aí Santa Maria, que registra 665 raios em 24 horas, hein? E assim vamos, começando aí mais uma edição do Bailão, na data aí dos amigos, Dia dos Amigos, hein? Você que, nosso amigo ouvinte, abraços aí pra todos, né? 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Já já voltamos com um bailão.
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Começou, vamos lá então, como é que estamos aí, turma? Legal, de boa, segunda-feira, né? Muita chuva, agora deu uma trégua, né? Mas a previsão é segunda, terça e lá você vai lá.

Esporte do Pinhão, hein? Bora! 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Vamos lá, começando aí, Bailão 96, vem comigo. 5 e 11, 17 graus de temperatura, super tarde da segunda.

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1: No decorrer da nossa carreira, descobrimos que fazer amigos é bom demais. O sentimento da amizade fez muitas pessoas se aproximarem da Banda Legal através da música Amigo do Peito. E por isso dedicamos a vocês, eternos amigos.

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1: Maravilha, ouvintes, amigos aí da 96 anos. É, amigo de verdade é aquele que transforma momentos simples em lembranças inesquecíveis. É, quem tem amigo sincero nunca cabia sozinho. Então, todos os amigos aí, um abraço aí de coração a todos. Ah, é, os melhores presentes da vida não se compram, chamam-se amigos da Dona Rezoni. A Rezoni aí tá mandando um abraço aos amigos. Estamos aí na segunda taxada de sabão, que tá uma Rezoni aí da Vila Vaz, hein?
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1: Tudo de bom aí, tá bom? Especial uma turma aí de Pouso Novo, Marques de Souza, Lagoão, Barros, Soledade, Lópolis, Putinga, São José do Orval. Especial aqui pro Frei Hélio também na companhia, um abraço. As meninas aqui da Casa Paroquial. 5 e 16.

0: Isso, aqui pro Igor, solidário Boss. Ô, Igor, como é que estamos? E pro bonitão aí da Liga Rodrigues, tá mandando um beijo pra todas as amigas e amigos.
1: Depois de uma situação em sala de...
0: Fala aí, seu Jora.

0: dele é o São Paulo, que é vivo Fontoura. Quem sabe lá é o pai velho lá de cima, né?
1: Opa, que tal uma bolinha de cristal aqui?
0: O Pascoal, que dele é o São Paulo, que é vivo Fontoura. Quem sabe lá é o pai velho lá de cima, né? Eles erram para todo o tempo. Deu uma tomada de pedra, ainda bem que passou logo, né?
1: Bom, é, me fala em temporal, né? Abraço pra turma. 5 e 17. Aqui pro Andrei, como é que estamos, Andrei?

Que tal aí a banda Champ? Mas vamos lá, tem recados aí. Tá aí, André, e tá aí, João. Um abraço pra vocês, hein? E pro Zé Lindo, né? Uma homenagem pros manobristas. O Pedrinho. Hoje tinha até o Gabrielzinho, né? Bartolupe, o Pedrinho. Vando Boracina. Estamos ligados, hein? Estamos retornando de Passo Fundo, rumo à Fontoura. Abraços, Zé Lindo. O homem da Traque da Zona.

0: Deixa eu mandar um abraço para a linha Santo Antônio e Lopes, é audiência, né? Especial aí para o prefeito de Lopes, Fernando da Ponte, como é que estamos aí? É, Cidade da Ecologia, da Erva Mate, abraços aí, obrigado sempre pela parceria, pela companhia, tá bom? Bora! Turma aí das loterias, né? Logo mais tem loteria das 18, logo mais para quem apostou aqui na Loto Fácil, que hoje está acumulada, hein? Pouca gente conversava aqui com os apostadores, né? O Paulinho, até às 18 aí. Hoje faltou energia, né? Mas pessoal aí, lotérica até às 18 no atendimento, né? Bora! 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Pessoal em Maros Cassal, uma homenagem aqui pro Jair Borba Fragata. Ô Jair, a turma que estão aperitivando, a turma que estão lá na cantoria, na sinuca. 5h22, já voltamos.
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0: Aí, banda Portal da Seara, tá? Se encontrando, um abraço aí pra turma aqui da Liga Araçá, lá pro Jair, lá pra... Ah, como é que é o nome? Lenina? Oh. De novo, tem que comprar outro legal aí que domingo tá concorrendo, tá bom? Super tarde da segunda pra turma que se liga em 96. Bora! Pessoal também aqui da Lidos Lima, lá pro seu Roquinho, Dona Ortimila. É, mandou uma foto que estão fazendo aqui uma rapadora, tá? Um chema, e daqui a pouco é um sopão também, tá com uma galinha lá ferventando. Né? Que tal, Dona Ortimila? Trata bem de segurinha aí.
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0: Maravilha, seguimos aí, como é que estamos aí? 15 de agosto, super bailão aí no Clube do Baixinho Padilha, hein? Antigo quiosque dos amigos, 15 de agosto. Tem a super banda Sedução Fatal a noite toda, hein? 15 de agosto.
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0: Bora.
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0: Aqui pro Jora. É. Tá aguardando aí o Lucas pra fazer a galinhada, né? Uma hora ele aparece, tá, Jora?
3: Sim, Pascoal.
0: Deixa eu só conferir.

0: aqui tá a turma na linha.
1: E o Pascoal, tem que ir lá fazer uma visita, festa, tomar um chimarrão com eles lá.
0: Claro, já avisemos ele o dia que a gente vai, pra ele carnear um leitão, né? É a dona Hortemila. A Hortemila que tá lá com a cervejinha preta, né? Só não dá muita cervejinha preta aí pro Roquinho, né? Bora! 5h31. Alô, Vilmar Godoy, esse tá com o barulho de chope, né? 50 anos do Vilmar Godoy, a lenda aí da linha dos Lima, Malvinas, São Roque, BRF, tudo parado hoje, né? Pra festejar o Vilmar. Pessoal do bar da estação rodoviária, daqui a pouco sai o ônibus, né? Centro até aí, como é conhecido aí o Vilmar Godoy, o Coroa Enxuto.

0: Busque sempre fazer as coisas com alegria, mesmo que sejam difíceis. Dê o máximo de si e acredite, isso muda o futuro.
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É, pontos da cidade sem água, né? Mas já já entorna, tá bom? Ah, pessoal pedindo questão da água aí. Previsão aqui da Corsan que em breve volta.

0: agora 5:36.
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1: Epa, como é que estamos aqui para o Zé Lima, recebendo aqui a visita do Zé Lima. Como é que estamos na turma aí do transporte escolar de São José do Herval? E pro rock, né? Tem as homenagens aqui pro Vilmar, é hoje, né?

0: Fala aí, turma, como é que estamos aí? Tome do Rock Godoy aí, felicidades aí pro irmão, né, que tá de aniversário hoje, seus cinquentão, né, o famoso coroa enxuto, como diz o Rock, né? O Rock e o Brock aí do baixinho, o Brock, né? Tá bem. Vilmar, felicidades do teu irmão aí, pelo aniversário. E também temos aí a Roseli Godoy, que também... Aproveita para deixar um abraço, tudo de melhor sempre, que Deus te abençoe, vida longa, toda a família aí, a Roseli Godoy, toda a turma, hein? E daqui a pouco, né, os comes e bebes. Questão da água aí, estamos aguardando retornar, né? Os ouvintes que nos pedem questão da água aí, né? Vários pontos da cidade sem água. Bora, 5h43, só um recadinho aqui do professor Igor, como é que tá, Igor? É, o homem do coral aí, o Pavarotti.
1: Boa tarde, Dal Pasquale.
0: Opa, quanto tempo?
1: Seu Igor, prefeito aqui do Campo Novo. Opa,
0: prefeito do Campo Novo.
1: Bota aí uma música do Antoninho Veloso, tá bom? Então, até... Demorou, pá. Não tinha luz hoje.

0: Ganda e falar em Veloso. Vamos lá então pro Igor, pra turma toda. Aquela da tormenta, e graças a Deus, tá? Só chuva mesmo lá. Veloso pra cantar e pra turma. 5h44. Aqui pro seu Adilar. Também um abraço, Adilar.
1: Então tem um prefeito novo, copo novo, Pascoal. Não sabia isso aí. Que é tal.
0: Em breve emancipa aí, né? Canta aí, seu Igor. Que tal o Igor?
1: Então tem um prefeito novo, copo novo, Pascoal. Não sabia isso aí. Que é tal.
0: 5h44. Me ajuda.

Em homenagem pro Pacheco, né? O homem da carucinha, da reciclagem, né, Joel? Especial a turma toda, Vila Cils, da Canga. Tá lá o Pacheco na cadeirinha, ficando bonito, né? E os profissionais da beleza dizem que agora quer uma companheira, né? Madureira Ramos, aí o Rodrigo. É o comunicador Joel. E tá lá o Pacheco, né? Ô, Pacheco. Hoje tá tudo perfumado, né? Tá com más intenções, aí o Pacheco. Tá? Diz que tá pra chegar uma prenda, da onde? Tá? Na hora que der o casamento, nos comunique, tá, Pacheco?

0: deixamos. Turma, quer saber da festa do Vilmar? Pera aí, Adilara.
1: Gente. Pascoal. Um abração aí que tá escutando ali o Vilmarzinho ali, o Coroa Enxuto. O homem cabeludo ali.
0: Ui.
1: Mandando um feliz aniversário ali pra ele ali.
0: Não mandou, ali. Não mandou a localização da festa ainda.
1: Deus abençoe sempre ele. Mas aí ele falou que tá fazendo 50, eu acho que não, acho que 50, Vilmar, não faz mais, mas tá beirando assim, uns 56, 60 anos por aí já.
0: Será que ele mentiu pra gente?
1: Eu posso contar com uma do Alma Nova pra ele aí.
0: Então tá aí, Vilmar. Aqui pro Valdir Júlio da Silva, né, o namorador, o homem que toda mulherada quer, né, lá de São José do Herval. Hoje ele passou com a bicicletinha azul lá na BR-386 a 39 km/h, hein? Polícia Federal tá no teu bico aí, seu Valdir Júlio da Silva, hein?

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1: Fala em Tigrão do Bairro, né? Opa, Alexandre Lando, como é que estamos aí? É. Olha, tem notícia aí pro pessoal se cuidar, Vilarica. Eu só vi uma onça aí na Vilarica, né? Diz que o Alexandre Lando aí saiu a mil, né? Graças aí às meninas aí que salvaram o Alexandre ontem, né? Na madrugada, né? Senão a onça, ó. Não.
2: Sou Tigrão do Bairro.
1: Falar em Tigrão do Bairro, o DJ de lá homenageando aí o mano.
3: Boa noite, meu amigo Pascoal, tudo tranquilo, Pascoal? Tudo tranquilo, meu amigo? Pascoal, hoje tem gente pagando a festa hoje aí, nosso amigo, o meu mano velho Vilmar Godoy, hoje fazendo aniversário hoje, Pascoal. Pascoal, que nós queríamos fazer uma homenagem hoje especial, o mano velho Vilmar Godoy aí, né, fazendo aniversário hoje, né, que Deus abençoe sempre a vida dele, com muito amor, muita paz pra ele, né, Pascoal? Toda a família aí ama ele, toda a família tá desejando um feliz aniversário aí pro Vilmar Godoy, homenagem especial aqui do DJ Dilão, Anaí Machado, Thalita, Thalia, toda a nossa família, né, Pascoal, homenageando o Vilmar Godoy hoje aí. Tá, mano velho, um abraço, Vilmar Godoy aí, um feliz aniversário pra ti, Vilmar Godoy, que Deus te abençoe sempre, mas tamo junto, mano velho. E um feliz aniversário, mano velho, tamo junto aí, meu amigo Pascoal. Mano, homenagem hoje especial hoje pro Vilmar Godoy, hoje pagando a festa hoje, Pascoal.
1: Daqui a pouco a gente chega, né? Hoje vai conosco aí o Descabelado, né? Descabelado. Descabelado que vai assar carne hoje. Tá bom? 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O aniversariante, aberto até às 18h.

0: audiência, né? Vamos lá, bora lá, todo mundo parabenizando a turma, né? Ah, como é que estamos aí? Deixa eu mandar um abraço, mensageiro rural. É da onde aqui? As gaúchas pela manhã, Deus é maior. Como é que o nome aí, Deus? Deus é maior o nome aqui, como é que é o nome da senhora, hein? Ah, tá mandando um abraço pro Zé Pinto. É, em breve volta aí o mensageiro. A música, aquela peleia. Isso, então abraço aí pro Deus é maior, o nome aqui, o... Ah, na sequência, hein? Tem recados pra turma de São José do Orval, que estão ministrando lá do curso de auxiliar de veterinária, né? Os alunos todos, são 11 alunos, professores Senar, estão homenageando aí o Nilton Haas e também o Redondo, né? O professor Redondo. Se possível, a nova do Kaique. Tá aí então pra essa turma aí que estão fazendo o curso lá em São José do Orval, né? Sábado agora, final de semana próximo, é a formatura. Kaique, meu bem, eu te traí. Tá legal então.
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0: Escuta só a letra lá. Né?

0: Que tal a música, hein? Que tal? Pessoal da linha Rodrigo já saiu sucesso, né? Aqui pro Rudy Santos Vieira, tá mandando um abraço pra... Como é que o nome da moça aquela? A moça do vestido, mais que bar.
1: Manda pro Luiz lá na... Lá na ponte lá, Pascoal lá, o gavião que só dorme no palco mentindo o bico aí, ó.
0: Ô Luiz, ó os...
1: essa música.
0: É, ô Luiz, ó o gavião aí do Rudy Fausto. E a gente já fecha por aqui a primeira hora, mais um recadinho rapidinho, depois já chá aqui pro Antoninho, pediu a música do Zé Pinto, Peleia, e depois vem notícia e depois a gente atende recados e participações. 558.

0: Eu tô meio aí da Rodrigues, só fechando por aqui antes, tem mais um recadinho rapidinho por aqui pra fechar a primeira hora.
1: Da Pascoal, ó, Adilar de novo. Ó, acabei de falar com o Vermarzinho ali.
0: Olha ali, ó.
1: Né? Diz que hoje vai ser só o aperitivo, né? Mas que a festa maior vai ser sábado. Daí ele comprou um novilho ali, aí calhar um terneiro ali, um boizinho ali pra fazer um churrasco. Aqui de Bento tá indo um van aí com uns 16, 18 pessoas. Diz que a linha das Malvinas tá tudo convidado, acabei de falar com ele agora ali. Diz que vai ser um festão ali pra umas 300, 400 pessoas, pelo que ele me falou agora. E um feliz aniversário novamente pro meu cunhadinho ali. Tá lá, Pascoal?
0: Tá daí, Vilmar, Adilar lá de Bento, hein? Bora. Agora sim, hora de notícias e informações, depois a gente volta.
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0: Vamos lá, informações da hora, depois voltamos aí, né?
3: Mas enfim. Mas lembrando do Iniesta fazendo gol decisivo em 10. E o Rodri sendo grande personagem agora, tu tem uma ideia de futebol que tá consolidada na Espanha, né? Houve um tempo que a gente pensava na Holanda, a Holanda vai jogar sim. Né? A Holanda vai jogar assim. Antes do Cruyff morrer, a Holanda jogava desse jeito, porque mesmo quando ele não tinha cargo no Ajax ou na seleção holandesa, ele dava entrevistas e cobrava aquele jeito de futebol e a federação holandesa se encaixava. Agora a Espanha tem um jeito de jogar e é o jeito de jogar do Cruyff, porque foi assim que ele colocou no Barcelona quando ele retomou.
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5: 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Notícia na hora certa, no sinal, 6 horas. Processos por propaganda irregular quase triplicam no Rio Grande do Sul antes das eleições de 2026. Ex-deputado federal Eduardo Bolsonaro recebe green card do governo dos Estados Unidos. A área afetada por incêndios florestais no Canadá chega a 735 mil hectares, um aumento de 13% em relação ao fim de semana. Chove em Porto Alegre, agora faz 20 graus. A instabilidade segue em todo o estado. Na metade norte, são esperadas chuvas mais intensas. 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
6: Com alerta para quem utiliza a Avenida do Forte, subindo para a Zona Norte, teve um acidente na altura da Vila Ipiranga, bem perto da Travessa Germano Sobrinho, em frente a um posto de gasolina. Um dos veículos envolvidos no acidente, um Gol, ficou parado, batido na contramão, no sentido de quem segue para a Assis Brasil. Na Praia de Belas, teve também uma batida de carro e ônibus. Atenção para quem passa por ali após a Barbedo. Com trânsito, Ian Tambara.
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5: Prefeitura de Viamão será responsável por funeral de menino morto após ser espancado pelo pai.
7: A informação foi confirmada pela própria prefeitura e nessa segunda-feira o Ministério Público Gaúcho tinha solicitado à justiça que o corpo de Oliver Grayson, de 3 anos, fosse entregue ao município para a realização dos atos fúnebres. Segundo o Ministério Público, o judiciário atendeu ao pedido. A reportagem procurou o Tribunal de Justiça do Estado para obter mais detalhes, mas não teve retorno até o momento. Oliver morreu em 9 de julho após ter sido agredido pelo pai, o missionário norte-americano Dandre Grayson, em Viamão. O homem e a mãe da criança, Maiana Rogers, estão presos. Da redação, Isadora Garcia.
5: O grupo extremista do Iêmen, os Houthis, anunciaram hoje um embargo marítimo contra a Arábia Saudita. Em comunicado divulgado à imprensa, o porta-voz militar do movimento rebelde chamou o país vizinho de criminoso, condenando o cerco que a nação saudita faz ao Iêmen há mais de uma década, segundo ele. Os Houthis já estavam em alerta para um possível bloqueio da rota petrolífera do Mar Vermelho caso os Estados Unidos atacassem a infraestrutura de energia iraniana, o que ocorreu na noite de ontem. Ainda não há detalhes do impacto do bloqueio à Arábia Saudita para o mercado de petróleo mundial. 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Da redação, Roxane Carvalho.
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16: Polícia Rodoviária Federal intensifica fiscalização com drones na BR-470 em Serra das Antas. Intenção é cobrir ultrapassagens em locais proibidos. 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
0: Isso, quando são as 18h07, nós temos aí um convite de terço de 3 anos de falecimento. Pedro Sidney, há 3 anos que você partiu deste mundo, deixando uma saudade enorme nos nossos corações. É um enorme vazio, uma tristeza interminável. São 3 anos de saudades eternas, pode passar todo o tempo do mundo que jamais iremos esquecer a pessoa doce, o coração bom e o ser humano incrível. Você sempre foi uma pessoa verdadeira, fonte de inspiração para todo o mundo. Foi preciso muita força e muita fé para enfrentar a sua ausência e para me adaptar a esta nova realidade de não ter você aqui. A saudade nunca vai embora definitivamente. A tristeza e a necessidade de um abraço ou uma palavra continuam vivas. Isso machuca o coração de quem continua por aqui. Mas a vida é mesmo assim. Quero que você esteja bem. Até um dia, descanse em paz. Com essa mensagem, os familiares do sempre lembrado Pedro Sidney convidam os familiares, amigos, para o terço de 3 anos de falecimento. Os familiares de Pedro Sidney da Silva Dias, convidando a todos para o terço da passagem de 3 anos do seu falecimento, que vai ser rezado amanhã, dia 21, às 15 horas, no cemitério São Sebastião da Vila César.
20: E se expressar. Enchia o coração de paz tão infinita.
0: Desejar a família agradece a presença de todos. Então amanhã, 15 horas, o terço de 3 anos de falecimento do sempre lembrado Pedro Sidney da Silva dias

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1: E se falar em coisa triste, né? Hoje, Fontoura se despediu aí do Eduardo Silva, né? Uma pessoa que era amigo de todos, tanto no trabalho, ele teve passagem por vários departamentos e na

Eduardo Silva, né? Uma pessoa que era amigo de todos, tanto no trabalho, ele teve passagem por vários departamentos na prefeitura, na educação, agricultura, Secretaria de Agricultura, ultimamente nos serviços urbanos. Então, ficam aí as boas lembranças do Eduardo da Silva, né? Hoje, comunidade, a cidade, a região que se comoveu pelo seu falecimento da forma que foi, né? Então, descanse em paz e força para toda a família e a filha, enfim, todos os amigos, que eram muitos. Né? Hoje pela manhã, depois do velório, as despedidas, tivemos o seu sepultamento aqui no cemitério Jardim Municipal. Uma pessoa que fica aí na lembrança de todos. Né? E força, né, aos amigos, aos que ficaram, essa perda, né, essa tragédia.

0: Turma de Arvorezinha lá pro Léo. Ô, Léo, extrapação lá pra esposa, toda a turma lá. Vamos lá, a partir de agora temos água da CIS. 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
0: 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Tá bom? Bora! Segue bailão por aqui. Aqui pros amigos aí, o Carula, o violeiro, o famoso.

0: Pra turma que estão aí nos concertos, né? Pessoal da Corsan, equipe Corsan, como é que estamos?
1: E aí, Pascoal, temos uma lida, né? Arrumando uma rede d'água, né? O tempo deu uma trégua agora, a chuva. Queremos se concluirmos,

0: começo agora, em meia hora, deixamos pronto aqui, né? Perto da barragem.
1: Pronto aí, né? Tem ainda alguns pontos sem água devido a esse conserto de uma adutora aqui da construção que acabou estourando aí, né? 6h14, daqui a pouco tem loteria por aqui também. Bora! Bom início de tarde, bom início de noite. Começando a semana, hein?

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Altair, só tá aí, Brapo, como é que tá, turma? É, anoitecendo aí a segunda, 6h28, 17 graus de temperatura. 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Break comercial, Agro Assis, consultório odontológico, Dr. Fábio Faleiro Vieira, já voltamos.

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Isso, turma aí, linha das Malvinas, né? O pessoal que tá chegando aí, né? Logo mais tem aí os comes e bebes aí, né, Vilmar? Tá bom? Felicidade, já tem aqui o Vanderlei Rodrigo que canta pra ti. Aquela. Mas antes disso, temos aí a loteria, né? Aqui pro Rudimar Pedroso, ô Campo Novo.

0: 6h34, bora. Como é que estamos aí? 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Olha os números, vamos lá. PTV já foi, PTN das 18. Quase pegou o bicho aí, né? Vamos lá.
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0: Como é que apostou aí? Quem sabe não é Uzi? Quem sabe não é Uzi? É só invertir o numerinho ou o número lá. Para quinto prêmio de hoje, deu Pavão 674. O quarto prêmio, 3.490 de Urso. Terceiro, 3.708 Águia. No segundo, 1.870 deu Pig. E do primeiro, deu Tigre. 6.488. 6.488. Bora. 6.488 no primeiro prêmio. Pegou? Não pegou? Não desanima que amanhã tem mais. E amanhã também tem mais chuva, né, o Rodimar Pedroso? Aqui pro seu Décio João Sabadinho, quando é que ele joga o Inter? Né? O Grêmio que já perdeu na sexta, né?

embora depois do fiasco da nossa seleção brasileira, a Espanha campeão, bicampeão aí do mundo, né? Deus do céu, né? Tá, vamos lá, né?

atender aqui o Décio Sabadinho, né? O Inter que joga em casa com o Cruzeiro agora na, na quarta-feira, dia 22, tá bom, Décio? É, o Internacional que joga com o Cruzeiro às 21h30 e na quarta-feira, dia 22, tá ok? Próximo jogo aí da Seleção Colorado.

0: Internacional e Cruzeiro, então, aí na quarta-feira, tá, Décio? Vamos lá, tem a rainha musical pra cantar aí pra turma.
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0: 6h38.

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0: Não deixe que as pessoas te façam desistir daquilo que você mais quer na vida. Acredite, lute, conquiste, confie em Deus e seja feliz.
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0: olhar.
1: Então tá aí, como é que estamos aí, Fernanda e Anderson? Dias, noites e madrugadas, é o sucesso, né? Ah, na programação. 96.
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1: Aquela da banda Superprodução segurando vela. Participação de Volney Bianchini. 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Tá bom? Grande abraço, super segunda, super semana para todos nós. Mesmo com chuva, vamos à luta, né?
4: Tô tentando seguir em frente.
1: Nesse momento a gente parte para a Ilha das Malvinas, na festa do aniversário aí do Vilmar Godoy, hein?

E rola aquela chuva gostosa, né? De... Ah, quem que tá no trecho da estrada, toda atenção lá. Água na pista, pista aí muitas vezes que o pessoal não conhece. Nossa BR, quem desce em sentido aí, interior capital, toda atenção aí. As curvas, é? Toda atenção aí, boa viagem pra turma aí lá.

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3: Olá, uma boa noite.
1: Boa noite para você que nos acompanha em todo o país.
3: Segunda-feira, 20 de julho de 2026.
1: Vamos ao destaque, aos destaques da Voz do Brasil.
3: Agora é lei. Brasil conta com a estratégia nacional do Complexo Econômico Industrial da Saúde.
1: A legislação estabelece diretrizes para a pesquisa, o desenvolvimento e a produção de medicamentos, vacinas e outras tecnologias para o SUS. Márcia Fernandes.
4: A lei prevê medidas para incentivar a produção nacional de insumos e fortalecer cadeias produtivas internas, com o objetivo de ampliar a capacidade nacional de resposta em situações de crise.
3: E ainda, cuidotecas, universidades públicas estaduais podem instalar espaço.
1: Edital apoia a implantação da estrutura responsável por abrigar a criança enquanto a mãe frequenta as aulas. Luana Karen.
5: O edital vai oferecer 9 milhões e 200 mil reais para que as universidades estaduais possam contratar profissionais, comprar material pedagógico e oferecer alimentação às crianças.
3: Tecnologia para ajudar no combate à violência contra a mulher.
1: Uma inteligência artificial auxilia quem procura o Ligue 180.
3: Quer saber mais sobre o assunto? Hoje nós conversamos com a Secretária Nacional de Enfrentamento à Violência contra Mulheres, Estela Bezerra.
1: Ela fala também sobre a importância do apoio para quebrar o ciclo de maus-tratos.
6: Ninguém consegue fazer uma ruptura sozinho, então o primeiro movimento é uma mulher procurar alguém de sua confiança, o segundo movimento é procurar um serviço especializado.
3: Hoje, na apresentação da Voz do Brasil, Mariana Juman e Nazi Brum.
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3: O Brasil tem agora uma lei que regulamenta a produção de vacinas, medicamentos e insumos de saúde, voltada ao atendimento do SUS.
1: A medida consolida como política permanente instrumentos voltados ao fortalecimento da capacidade nacional de desenvolvimento, produção e inovação em tecnologias estratégicas para o SUS.
4: A lei cria a Estratégia Nacional do Complexo Econômico Industrial da Saúde. A legislação estabelece regras para o país produzir tecnologia própria no setor. Na prática, o texto define critérios para a produção em solo brasileiro de medicamentos, vacinas, equipamentos de diagnóstico e ingredientes farmacêuticos que abastecem o Sistema Único de Saúde. O ministro da Saúde, Alexandre Padilha, disse que a estratégia quer fortalecer laboratórios públicos e ampliar o acesso da população a tecnologias estratégicas de saúde.
7: Preparar o Brasil cada vez mais para respostas em emergência em saúde, dar uma previsibilidade importante para as empresas privadas investirem, dar uma outra dimensão para o que é o setor da saúde. Tanto naquilo que é os compromissos de garantir o atendimento à nossa população, quanto da saúde enquanto setor econômico.
4: A lei prevê medidas para incentivar a produção nacional de insumos e fortalecer cadeias produtivas internas, com o objetivo de ampliar a capacidade nacional de resposta em situações de crise, como destacou o ministro do Desenvolvimento, Indústria, Comércio e Serviços, Márcio Elias.
8: A pandemia mostrou isso para o mundo, a indesejável dependência de um continente ou de alguns países do fornecimento do que é essencial na área da saúde. Acho que a sanção do nosso PL 2583 hoje retoma essa tradição do país, do Brasil, na vanguarda do desenvolvimento do Complexo Econômico Industrial da Saúde.
4: A estratégia também prevê mecanismos para a transferência de tecnologia entre instituições privadas e laboratórios públicos. Entre os projetos previstos estão o desenvolvimento de insulina glargina com produção integral no Brasil e de uma vacina contra o vírus sincicial respiratório associado a casos de bronquiolite. Reportagem Márcia Fernandes.
3: Empresas de revenda de ingressos devem ser transparentes com o consumidor sobre o seu papel.
1: Caso isso não aconteça, elas podem ser alvo de medidas cautelares, entre outras determinações.
3: É o que vamos ouvir agora na reportagem de Gabriela Noronha.
9: Quando você vai comprar um ingresso para um show ou teatro, por exemplo, pode acabar recorrendo a páginas na internet que fazem a revenda desses tickets. Mas essas plataformas precisam respeitar os direitos do consumidor. Se isso não ocorrer, ficam sujeitas a medidas cautelares do governo. É o caso de uma empresa que começou a ser investigada nesta segunda-feira por falta de transparência e insuficiência de informações essenciais ao consumidor. Como detalhou Ricardo Morichita, secretário nacional do consumidor.
10: Muita gente acaba contratando, mas não sabe que se trata de um mercado secundário. E claro, tudo isso leva a uma potencial indução do consumidor ao erro ou a acreditar que está adquirindo o ingresso pelo canal oficial. Acho que isso é ruim para todos. É importante que o consumidor saiba, não seja enganado, não possa ser induzido a erro, garantir a informação e depois a própria boa-fé.
9: Como medida cautelar, a Senacom determinou que a plataforma passe a indicar de forma clara e destacada ao longo de todo o processo da venda que não constitui um canal oficial de venda dos eventos, que os ingressos são ofertados por terceiros e que podem ser vendidos por preços superiores aos dos canais oficiais. Em caso de não cumprimento da medida, a empresa poderá ser multada em R$100 mil por dia. Vitor Oliveira Fernandes, secretário nacional de Direitos Digitais, mencionou outras possíveis fraudes que fazem parte da investigação.
11: Uma outra preocupação que também surge nesses monitoramentos de mercado é o uso cada vez maior de robôs que funcionam verdadeiramente como cambistas digitais. Robôs que conseguem adicionar ingressos ao carrinho em milissegundos, que conseguem ocupar posições melhores nas filas dos ingressos e que conseguem até fazer o check-out automatizado em um tempo bastante rápido, de modo que o consumidor se torna dependente desse mercado secundário.
9: Lembrando que há PROCONs em todos os estados do país para a proteção e defesa dos direitos do consumidor. Além disso, é possível utilizar a plataforma consumidor.gov.br para registrar denúncias e reclamações. Reportagem Gabriela Noronha.
1: E durante a Copa do Mundo da FIFA 2026, o Ministério da Justiça e Segurança Pública participou da Operação Cartão Vermelho, realizada simultaneamente em 9 países.
3: A ação foi coordenada pelo Departamento de Justiça e pela Agência de Investigações de Segurança Interna dos Estados Unidos para combater a pirataria digital e física.
1: No Brasil, a atuação com foco no ambiente digital resultou no bloqueio de 309 domínios e 109 endereços de IP utilizados na transmissão ilegal de sinais de TV e streaming.
3: A operação teve como objetivo combater redes criminosas envolvidas que lucram ilegalmente com a venda de produtos físicos piratas, como camisetas de seleções, álbuns de figurinhas e artigos esportivos falsificados, e também com a retransmissão digital não autorizada dos jogos do Mundial.
1: O pagamento do Bolsa Família começou hoje aos beneficiários do programa.
3: Em cidades onde foi decretada a situação de emergência ou calamidade pública pelo governo federal, o recurso foi unificado.
12: Começou nesta segunda-feira, dia 20, o pagamento do Bolsa Família referente ao mês de julho. Os depósitos seguem um calendário escalonado, conforme o último dígito do número de identificação social, o NIS. Neste mês, o benefício tem valor médio de R$ 679,19. Para receber o auxílio, é preciso atender aos critérios do programa, manter o cadastro único atualizado e cumprir as exigências nas áreas de saúde e educação, como frequência escolar, vacinação em dia e acompanhamento pré-natal, quando necessário. Os beneficiários podem movimentar o dinheiro de forma digital pelo aplicativo Caixa Tem, utilizados na função débito com cartão do programa ou sacados em terminais de autoatendimento da Caixa, casas lotéricas e correspondentes Caixa Aqui. Já as famílias que vivem em municípios com situação de emergência ou calamidade pública reconhecida pelo governo federal recebem um

0: de emergência ou calamidade pública reconhecida pelo governo federal recebem um benefício nesta segunda-feira, sem seguir o calendário do ONIS. A medida beneficia moradores de cidades do Amazonas, Roraima, Paraná, Sergipe, Paraíba e Rio Grande do Norte, afetadas por eventos como estiagem e enchentes. Thaís Vitória para a Voz do Brasil.
1: E estão abertas as inscrições para o Prêmio Brasil que Alimenta, até o dia 31 de julho.
2: A iniciativa vai reconhecer 40 ações desenvolvidas por organizações da sociedade civil para o combate à fome.
1: Podem participar organizações que estejam em funcionamento há pelo menos 3 anos e mantenham iniciativas em andamento.
2: O valor total da premiação é de R$700 mil, distribuídos entre as 20 melhores iniciativas.
1: O edital com as informações está disponível em gov.br/mds.
2: As mulheres têm agora um novo aliado na luta contra a violência, um chatbot do Ligue 180.
1: É um robô atendente que vai trazer prontamente informações sobre os direitos das mulheres, legislação e serviços da rede de atendimento.
2: A ferramenta de inteligência artificial vai fazer uma curadoria diária da base de informações utilizadas pelas atendentes da Central de Atendimento à Mulher.
1: Mas o atendimento humanizado, em que as vítimas podem conversar diretamente com uma pessoa, vai seguir. E nós conversamos sobre isso com a Secretária Nacional de Enfrentamento à Violência contra as Mulheres, Estela Bezerra. Acompanhe. Secretária Estela, bem-vinda à Voz do Brasil. Vamos começar falando desse novo chatbot do Ligue 180. Como é que ele funciona? O que que ele oferece de novo para as mulheres?
3: Olha, o chatbot, primeiro, um prazer estar aqui, uma saudação a todo mundo que está nos ouvindo, nos assistindo. O chatbot, ele é mais uma tecnologia, ele é desenvolvido muito pelo campo do mercado, mas a tecnologia também pode servir à cidadania, né? Então, o que nós estamos colocando é mais um meio de acesso para que as mulheres em situação de violência elas possam acionar a Central 180, seja para pedir uma informação ou seja para que ela tenha uma acolhida rapidamente sobre a situação de violência que ela está vivenciando. A violência contra as mulheres, ela tem várias tipologias. O Brasil ainda não tem uma imersão e uma compreensão dessas várias tipologias, mas elas oprimem mulheres em todo o território. E aí o chatbot, inclusive, dialoga com a juventude e traz mais uma opção, mas ela não tira a humanização do serviço nem do atendimento.
4: Quer dizer que com um robô, o atendimento humano também segue, né? As mulheres ainda conseguem atendimento humanizado ligando para o número 180.
3: O chatbot, ele pode estar assentado numa inteligência artificial, mas ele também pode estar. Ela não tira a humanização do serviço nem do atendimento.
4: Quer dizer que com um robô, o atendimento humano também segue, né? As mulheres ainda conseguem atendimento humanizado ligando para o número 180.
3: Está nos princípios do atendimento. E nesse caso, ele está nos princípios do atendimento. Não há uso de inteligência artificial. Depois que se tabula ali o tipo de demanda que é trazida, imediatamente você pode recorrer a um atendimento humanizado e aquela demanda vai ser acompanhada telefone, como ela pode acessar pelo site da nossa página no Ministério das Mulheres. Nós temos todas as tecnologias que você pode recorrer. O 180 tem um grande painel. 22% das procuras no Ministério das Mulheres são justamente pelo 180.
4: E há também outras ferramentas, né? Como o WhatsApp, por exemplo, né? Como é que ele pode ser acessado por quem queira orientações ou mesmo ajuda?
3: Olha, o 180, ele já tinha o WhatsApp implementado. O WhatsApp é uma linha direta. Depois que a gente fazia o atendimento direto, humanizado, ainda se perguntava se você queria receber alguma informação pelo 180, né? Então, o WhatsApp não é uma ferramenta em que a gente acessa a qualquer mulher. A gente prioriza o sigilo da informação. Muitas vezes as mulheres direto, humanizado, ainda se perguntava se você queria receber alguma informação pelos... Podem receber ou tem o telefone monitorado e isso pode ser uma situação de risco. Mas o WhatsApp do 180, ele fica disponível para qualquer mulher que liga para o 180 e ele também pode ser acessado através da nossa página com o íconezinho que dá disponibilidade ao 180.
1: Agora, as atendentes do Ligue 180, elas passam por uma qualificação, né?
3: Recentemente foi reconhecida como uma tipologia própria de crime, até a violência.

0: A violência patrimonial, a violência psicológica, são tipologias de violência que às vezes é difícil de você identificar. Muitas mulheres vão se identificando que vivem aquele tipo de violência na medida em que alguém vai falando que aquilo é violência. Então, todas essas atendentes, elas são preparadas, qualificadas em compreender a legislação e compreender a manifestação desse tipo de violência. Elas também têm um aparo psicológico, porque é muito doloroso e é muito difícil você passar o dia inteiro ouvindo narrativas de violação de direitos e de violência. Então, elas têm uma retaguarda de psicologia, de atendentes, né, e fazem grupos de conversar sobre esse tema. E agora nós estamos inaugurando uma especialização para que elas tenham uma melhor qualificação, mas também um reconhecimento acadêmico de que elas são profissionais especializadas no atendimento às mulheres em situação de violência.
1: Só para a gente esclarecer, a senhora mencionou a violência vicária, que é um tipo novo, né, um tipo penal novo, e aí muita gente provavelmente não conhece. Ela ocorre quando o companheiro agride familiares, né? Filhos, pais, para atingir a mulher, né?
0: O agressor praticante de violência doméstica, ele nunca só viola as mulheres. Ele viola os filhos, ele agride a sogra, ele agride os cunhados, mas ele tem uma predileção pelos filhos. Os filhos é um modo, é um instrumento de ofender. Se você, às vezes, me der um tapa, o tapa dói, mas dói mais se você bater no meu filho. Isso é uma coisa muito concreta. E o pior caso que nós acompanhamos foi aquele caso de Thales Machado, aqui no estado de Goiás, onde ele executou os dois filhos e ainda construiu através, se suicidou, mas antes disto construiu a narrativa de que a ex-esposa ou a mãe das crianças é que era responsável por tudo aquilo. E ela, por conta disso, não conseguiu sequer acompanhar o velório dos filhos.
2: Secretária, o Ministério das Mulheres também apresentou recentemente em Salvador as diretrizes nacionais das Casas da Mulher Brasileira. O que elas estabelecem sobre esse serviço?
0: A atualização das diretrizes era uma necessidade. A casa está fazendo 10 anos. A primeira casa foi inaugurada ali em 2015, né, no estado de Mato Grosso do Sul. Durante esses 10 anos, muita coisa mudou, inclusive de legislação. Nós temos muita tecnologia que avançaram durante essa década e era necessário fazer um alinhamento. Hoje temos 13 casas, uma projeção de mais casas. É natural que a política pública vá se expandindo por todo o território e era necessário a atualização das diretrizes, porque a Casa da Mulher Brasileira, ela é o mais completo, mas ela é mais complexo serviço de uma política pública. Ela junta no mesmo espaço poderes como o poder executivo e o poder do sistema de justiça, judiciário. Lá funciona a vara de família, lá funciona o Ministério Público, mas também tem a Secretaria de Segurança Pública com a Delegacia Especializada da Mulher, o serviço psicossocial que atende lá dentro, tem também a possibilidade da mulher, por uma questão de risco, ficar acomodada num abrigamento temporário dentro dessa casa. Então, como são serviços complexos, de alta complexidade, com intersetorialidade e interinstitucionalidade, as diretrizes se atualizaram para que o serviço tenha mais azeitamento e seja muito mais eficiente, para que não haja nenhum erro de protocolo de serviços tão complexos.
1: Agora, secretária, acho que a pergunta mais importante da nossa entrevista é essa que vem agora. Uma mulher que esteja nos ouvindo e que se reconheça numa situação de violência, mas que tenha dificuldades em sair dessa situação, seja por motivos financeiros ou quaisquer outros, como é que ela pode começar a pedir ajuda? A gente falou aqui de Casa da Mulher Brasileira, de Ligue 180, mas por onde ela começa? Qual o primeiro passo?
0: Olha, geralmente uma mulher que vive em situação

0: amigas e da família. Quando você não encontra essa possibilidade, é preciso procurar ou a delegacia, ou o centro de referência da mulher, ou mesmo a Casa da Mulher Brasileira, que é um serviço de porta aberta. Geralmente as mulheres só conseguem fazer esse movimento quando a violência já não ameaça mais só a vida dela, ameaça a vida dos filhos. Então as mulheres conseguem fazer uma ruptura. Por isso que programas como esse, a gente falar do assunto, dizer que a violência acontece e que ela não é naturalizada e que ela pode ser rompida, é necessário. Muitas mulheres vivem em situação profunda de isolamento e não conseguem fazer a ruptura sozinha. Ninguém consegue fazer uma ruptura sozinha. Então, o primeiro movimento é uma mulher procurar alguém de sua confiança. O segundo movimento é procurar um serviço especializado. E se ela for a um serviço bancário, sendo oprimida por violência patrimonial, ela também deve pedir ajuda. Hoje, a Caixa Econômica tem um serviço para acolher mulheres nessa situação. Ou se ela for a um serviço de saúde, ela também pode pedir ajuda ao serviço de saúde para poder fazer a ruptura da violência. Sozinha ninguém consegue.
1: Muito bem, nós conversamos com Estela Bezerra, secretária nacional de enfrentamento à violência contra as mulheres. Muito obrigado, secretária, por sua entrevista aqui à Voz do Brasil.
0: Eu que agradeço a vocês.
2: Conciliar os estudos e a maternidade é uma missão desafiadora para muitas mães que ocupam as universidades.
3: Mas nas cuidotecas, as mães podem deixar seus filhos na hora das aulas.
2: O serviço já é oferecido em universidades federais e agora está aberto para universidades públicas estaduais.
3: As interessadas têm até o dia 15 de setembro para se inscrever em edital do Ministério das Mulheres.
4: Um espaço público, seguro e gratuito, onde crianças de 3 a 12 anos de idade são acolhidas enquanto os responsáveis, principalmente as mães, estudam. Assim, é a Cuidoteca, serviço oferecido em universidades federais como a de Brasília. Na UNB, a iniciativa teve início no começo deste ano e atendeu 23 crianças no período noturno. Para o segundo semestre, 40 vagas serão oferecidas. A coordenadora pedagógica da Cuidoteca da UNB, Letícia Teles, falou sobre a receptividade do serviço.
5: A Cuidoteca promoveu ali um espaço onde a criança pode ser criança, porque eles podem realmente brincar, socializar. E as mães têm um feedback, assim, incrível.
4: Agora, o serviço de Cuidoteca será expandido para universidades estaduais. O edital aberto pelo Ministério das Mulheres vai oferecer 9 milhões e 200 mil reais para que as universidades estaduais possam contratar profissionais, comprar material pedagógico e oferecer alimentação às crianças. Em contrapartida, as unidades deverão providenciar espaço físico, infraestrutura e apoio operacional. Cada universidade selecionada poderá receber até 240 mil reais para manter o serviço. Segundo Juliana Cores, coordenadora geral de políticas de cuidado do Ministério das Mulheres, há recursos suficientes para contemplar todas as universidades estaduais do país.
6: A gente pensou nas universidades estaduais devido ao número de mulheres, que é um número relevante, e a gente conseguiu aqui aportar um recurso que é suficiente para abarcar todas as universidades estaduais. E o que a gente quer é que cada vez mais cresça essa cultura da Cuidoteca. A gente interpreta como um dos pontos cruciais aí para a tranquilidade dessas mulheres.
4: O envio de propostas pelas universidades estaduais deve ser feito até o dia 15 de setembro por meio da plataforma transfere.gov.br. As unidades selecionadas deverão ofertar o serviço de Cuidoteca por 12 meses. Reportagem Luana Karen.
2: E além do edital para as universidades estaduais, seguem abertas até o dia 1º de agosto as candidaturas para a chamada estratégica Unicuidotecas.
3: Nesta chamada, o Ministério da Educação, em parceria com o Ministério do Desenvolvimento e Assistência Social, Família e Combate à Fome, vai selecionar 50 universidades federais para a implantação de espaços gratuitos de acolhimento infantil nas instituições.
2: Os espaços visam atender filhos de alunos, professores, servidores técnicos e trabalhadores terceirizados.
3: Cada universidade federal selecionada terá capacidade para atender 40 crianças simultaneamente.
2: O envio das propostas deve ser feito por meio eletrônico. Os detalhes estão disponíveis em gov.br/mec.
3: O transporte transporte aéreo brasileiro registrou 65 milhões e 200 mil passageiros no primeiro semestre desse ano.
2: De acordo com o relatório da Agência Nacional

0: Nacional de Aviação Civil, a ANAC, mais de 50 milhões nos voos domésticos e 15 milhões nos voos internacionais.
1: Só no mês de junho, o total de passageiros chegou a 10 milhões e 300 mil pessoas.
0: O transporte de carga nos aeroportos brasileiros registrou o crescimento de janeiro a julho deste ano.
1: Foram mais de 673 mil toneladas transportadas em níveis nacionais e internacionais.
0: E essas foram as notícias do Governo Federal.
1: Uma realização da Secretaria de Comunicação Social da Presidência da República.
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1: Fique agora com as notícias do Poder Judiciário e do Congresso Nacional. Boa noite.
0: Boa noite e até amanhã.

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2: Em Angola, presidente do STF propõe ampliar cooperação entre cortes constitucionais na defesa da democracia.
3: TSE divulga dados sobre o eleitorado brasileiro.
2: TST entende que CNPJ ativo não basta para provar que a empresa continua em operação. STF propõe ampliar cooperação.
3: Boa noite, eu sou o Arthur Filho.
2: E eu sou Walter Lima.
3: O presidente do STF e do CNJ, ministro Edson Fachin, defendeu em Luanda, na Angola, o fortalecimento da cooperação entre tribunais constitucionais para proteger a democracia.
2: A manifestação ocorreu durante reunião com Laurinda Prazeres Cardoso, presidente do Tribunal Constitucional de Angola. Marta Ferreira.
4: Ao abrir o encontro, Fachin disse que a relação entre os dois tribunais deve ser ampla, permanente e voltada à construção de uma agenda comum para os próximos anos.
5: Cuidaremos de uma pauta de cooperação centrada no fortalecimento da capacidade institucional de nossos tribunais.
4: O presidente do STF ressaltou que as democracias constitucionais enfrentam desafios comuns em diferentes partes do mundo, especialmente diante do avanço de movimentos autoritários que buscam enfraquecer as instituições por dentro. Para Fachin, os tribunais constitucionais ocupam posição central na preservação do Estado Democrático de Direito e defendeu o fortalecimento da cooperação entre as cortes constitucionais para compartilhar experiências e consolidar referências democráticas capazes de enfrentar tendências autoritárias observadas em diversos países.
3: O TSE divulgou nesta segunda-feira os dados do eleitorado brasileiro.
2: As estatísticas indicam que mais idosos e mais indígenas estão aptos a votar. Jane Costa.
6: Mais de 158 milhões de brasileiras e brasileiros estão aptos a votar no dia 4 de outubro, primeiro turno das eleições. São Paulo, maior colégio eleitoral do país, reúne mais de 34 milhões de eleitoras e eleitores, representando 21,48% do total. Em seguida, aparecem Minas Gerais e Rio de Janeiro. O eleitorado no exterior aumentou, são quase 929 mil. A maioria do eleitorado tem entre 40 e 44 anos, com mais de 15 milhões de pessoas. Os dados também revelam avanços no preenchimento da autodeclaração de raça e cor, tornando o cadastro eleitoral mais diverso e reduzindo significativamente o número de registros sem essa informação.
3: CNPJ ativo não basta para provar que a empresa continua em operação, segundo o TST.
2: Integrante da Comissão Interna de Prevenção de Acidentes e de Assédio pretende usar o dado para assegurar estabilidade. Larissa Batista.
7: O trabalhador alegou que a empresa continuava funcionando, já que o CNPJ da instituição sediada em Piracicaba, São Paulo, permanecia ativo. Mas o TST entendeu que isso, por si só, não comprova que a unidade ainda esteja em operação. Como o contrato de prestação de serviços foi encerrado e a CIPA deixou de existir naquele local, a corte decidiu que o auxiliar de produção não tinha direito à estabilidade no emprego e manteve a demissão. A decisão foi unânime.
3: Após a Lei 14.752 de 2023, judiciário não pode multar advogados por abandono de causa.
2: Com esse entendimento, o STJ afastou a multa aplicada a advogados que faltaram à sessão do Tribunal do Júri. Fátima Uchoa.
8: Os advogados pediram o cancelamento do júri e justificaram a ausência alegando que a promotora responsável teria publicado nas redes sociais um vídeo sobre o crime, o que comprometeria a imparcialidade do julgamento. Mas a Justiça do Rio Grande do Sul aplicou uma multa de 10 salários mínimos. Na sexta turma do STJ, o ministro relator Sebastião Reis Júnior observou que os advogados poderiam ter questionado a suposta nulidade em juízo pelos meios processuais adequados. No entanto, nessa situação já estava em vigor a lei que revogou a aplicação da multa por abandono de causa e, segundo o ministro, após essa mudança legislativa, eventual falta deve ser apurada exclusivamente pela ordem dos advogados. A suposta nulidade do Brasil.
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3: A você, uma boa noite.
2: E até amanhã.
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1: Eu sou Humberto Pinheiro e estes são os destaques de hoje do Jornal do Senado, que começa agora. A autonomia do Banco Central e novas regras para a saúde avançam na CCJ. Jovens que saem de abrigos podem ganhar cotas no ensino federal. Eleitores com deficiência ou mobilidade reduzida terão direito a transporte gratuito. Boa noite. A Comissão de Constituição e Justiça aprovou neste primeiro semestre a proposta de emenda à Constituição que busca assegurar um orçamento próprio e autonomia operacional ao Banco Central. A CCJ ainda votou outras duas mudanças na Constituição para assegurar jornada de 36 horas semanais para enfermagem e aposentadoria diferenciada para agentes comunitários de saúde e combate às endemias. Repórter Bruno Lourenço.
2: Uma das propostas de emenda à Constituição aprovadas na Comissão de Constituição e Justiça transforma o Banco Central de autarquia para entidade pública de natureza especial, com autonomia técnica, administrativa, orçamentária e financeira. O relator, senador Plínio Valério, do PSDB do Amazonas, defendeu a medida.
3: Essa autonomia, ela fortalece não só o sistema financeiro brasileiro, traz muita segurança para todos nós.
2: Já a PEC, que assegura o direito à aposentadoria diferenciada de agentes comunitários de saúde, de combate às endemias e de agentes indígenas de saúde e de saneamento, passou pela CCJ e pelo plenário. A proposta teve como relator o senador Irajá, do PSD do Tocantins, que destacou o papel desses profissionais na ponta da saúde.
4: Um reconhecimento de um trabalho histórico, dedicado por toda uma vida a essas pessoas que são brasileiros e brasileiras, que são, como eu costumo dizer, o SUS do Brasil de carne e osso.
2: Outra proposta de emenda à Constituição aprovada na CCJ vincula o piso salarial da enfermagem a uma jornada máxima de trabalho de 36 horas semanais.
1: O Senado aprovou e enviou para a sanção presidencial um projeto que cria regras para as parcerias entre escolas e pontos e pontões de cultura. A proposta pretende ampliar o acesso de estudantes a atividades culturais e fortalecer a integração entre educação e cultura. A iniciativa estabelece requisitos para a celebração dessas parcerias e busca incentivar ações culturais no ambiente escolar. Os detalhes na reportagem de Márcio Maturana.
5: Pontos e pontões de cultura são associações sem fins lucrativos com atividades culturais dentro das comunidades. Hoje, essas associações já podem fazer parcerias com redes de ensino superior, técnico e básico, mas o projeto define critérios para isso. O texto aprovado no plenário do Senado foi o relatório que o senador Humberto Costa, do PT de Pernambuco, apresentou na Comissão de Educação. Ele resumiu os pontos principais da proposta.
6: Esta proposição inova ao estabelecer duas balizas essenciais que a legislação vigente não contempla: a exigência de que a parceria seja consonante com a proposta pedagógica de cada escola, preservando assim a autonomia escolar, e a prioridade para pontos e pontões de cultura situados nas proximidades da comunidade escolar, de modo a fortalecer os vínculos territoriais e culturais já existentes.
5: Quando entrar em vigor, a lei vai mudar a Política Nacional de Cultura Viva, que busca ampliar o acesso da população aos direitos culturais.
1: Foi apresentada no Senado uma proposta de emenda à Constituição que busca garantir a continuidade dos programas estaduais, distritais e municipais de incentivo à cultura e ao esporte. A medida preserva mecanismos de apoio mesmo após a implementação da reforma tributária. A proposta permite que estados, o Distrito Federal e os municípios continuem concedendo incentivos fiscais a esses setores por meio de créditos do Imposto sobre Bens e Serviços, o IBS. A reportagem é de Douglas Castilho.
7: Foi apresentada no Senado Federal a proposta de emenda à Constituição que assegura a sobrevivência dos programas locais de incentivo fiscal voltados à cultura e à prática desportiva. A medida altera as regras da reforma tributária para permitir que estados, o Distrito Federal e os municípios continuem continuem a estimular esses setores por meio de créditos compensatórios do Imposto sobre Bens e Serviços, o IBS. Sem essa alteração, o novo modelo de unificação tributária sobre o consumo extinguiria gradualmente esses mecanismos regionais de incentivo indireto até o ano de 2032. Pelo projeto, o Comitê Gestor do IBS vai definir as regras técnicas para a concessão e o registro desses créditos. Já os estados, o Distrito Federal e os municípios terão de aprovar leis próprias para criar seus próprios programas. O autor da iniciativa, senador Carlos Portinho, do PL do Rio de Janeiro, ressaltou que as leis locais sustentam uma ampla cadeia produtiva e criam milhares de empregos que, segundo ele, vão além dos holofotes.
8: A gente muitas vezes pensa só no artista ou no jogador de futebol, mas na verdade é todo um ecossistema que tem. É o produtor cultural, é o pessoal que trabalha para os eventos, né? As empresas de eventos, são muitos empregos que geram esse fomento. Com a reforma tributária ficou ameaçado e a gente já se antecipou a esse problema, assim podendo incentivar e fomentar essas duas indústrias que eu chamo é a indústria do entretenimento. A gente tem que ver cultura e esporte como uma grande indústria do Brasil.
7: A proposta também determina que o valor desses incentivos serão pagos pelo Estado, pelo Distrito Federal ou pelo município que criar o programa. Além disso, os benefícios terão de seguir regras rígidas de avaliação, transparência e controle social. A PEC, que conta com a assinatura de outros 26 senadores, será analisada pela Comissão de Constituição e Justiça.
1: Nas eleições deste ano, eleitores com deficiência ou mobilidade reduzida terão direito a transporte individual gratuito oferecido pela Justiça Eleitoral. O programa Seu Voto Importa, do Tribunal Superior Eleitoral, tem como objetivo promover a inclusão e reduzir as dificuldades de deslocamento para que o cidadão vote. Para garantir o atendimento no dia da votação, o interessado deverá solicitar o transporte gratuito até 14 de setembro. O pedido poderá ser feito pelo próprio eleitor ou por seus representantes legais, de forma presencial, diretamente no cartório eleitoral da zona correspondente ou por canais remotos e eletrônicos. Também será necessária a apresentação de autodeclaração ou de documento que comprove a deficiência ou a dificuldade de locomoção. O primeiro turno das eleições será realizado em 4 de outubro. O senador Paulo Paim, do PT do Rio Grande do Sul, manifestou apoio à proposta de emenda à Constituição que altera a forma de contribuição previdenciária das empresas. O texto da PEC propõe substituir a contribuição incidente sobre a folha de salários por uma base de cálculo sobre o faturamento bruto das empresas.
9: Essa mudança é necessária por diversos motivos. Empresas com grande faturamento, mas que empregam pouca mão de obra, como o setor financeiro, passaria a contribuir mais.
1: Jovens que deixaram abrigos e casas lares ao completar 18 anos podem ganhar cotas no ensino superior e nas escolas técnicas federais. A proposta foi aprovada pela Comissão de Direitos Humanos do Senado. O projeto busca ampliar as oportunidades de educação para quem cresceu em acolhimento institucional e agora segue para análise da Comissão de Educação. A reportagem é de Rodrigo Rezende.
10: Crianças e adolescentes que aguardam uma definição sobre processos de adoção ou por outro motivo estão impossibilitados do convívio familiar, podem viver no chamado acolhimento institucional, em locais como abrigos ou casas-lares. Um projeto aprovado na Comissão de Direitos Humanos, de autoria do senador Jorge Cajuru, do PSB de Goiás, quer garantir aos jovens que vivem ou viveram nessa situação até os 18 anos, ou seja, não foram adotados e alcançaram maioridade, uma cota nos processos seletivos para o acesso ao ensino superior e às escolas técnicas federais. O relator do projeto, o senador astronauta Marcos Pontes, do PL de São Paulo, afirma que a ideia colabora com a diversidade no meio acadêmico.
11: A proposição realiza a importante missão de conferir oportunidades a pessoas oriundas de acolhimento institucional. Lembrando que acolhimento institucional é diferente de instituições como a Fundação Casa com menores infratores. É outro tipo de público.
10: Marcos Pontes incluiu no projeto uma previsão de avaliação a cada 10 anos dessa política de cotas. A proposta segue para análise da Comissão de Educação do Senado.
1: Com trabalhos técnicos de João Lira, o Jornal do Senado fica por aqui. Acompanhe agora as notícias da Câmara dos Deputados. Boa noite e até amanhã.

0: Câmara aprova projetos que garantem direitos de pessoas com deficiência.
1: Avança a proposta que reforça a política de prevenção ao câncer de pulmão.
2: Projeto de lei aumenta a pena para tráfico de drogas com uso de aeronaves.
3: Policiais em serviço poderão usar o transporte público de forma gratuita.
4: Boa noite. A Comissão de Viação e Transportes da Câmara aprovou a gratuidade no transporte público para policiais em serviço. A repórter Sofia Peçanha tem mais detalhes.
5: A Comissão de Viação e Transportes aprovou o projeto que estabelece a gratuidade no transporte público coletivo para policiais civis e militares em exercício. Pelo texto, o benefício será válido para ônibus urbanos e intermunicipais, metrô, trens suburbanos e metropolitanos, barcas e catamarãs. Para ter acesso ao benefício, o policial precisa estar em serviço, uniformizado e apresentar a identificação funcional válida. O relator da proposta na comissão, o deputado Zé Trovão, do PL de Santa Catarina, destacou que a presença de policiais nos veículos pode contribuir para aumentar a segurança dos passageiros.
6: Olha, primeiro que quando você coloca um policial num transporte público, você cria segurança para quem está lá dentro.
5: A proposta também estabelece que a gratuidade só poderá ser utilizada quando houver assentos disponíveis sem prejudicar quem pagou a passagem. Ou seja, os passageiros pagantes continuam tendo prioridade no uso dos lugares. Além disso, as empresas e concessionárias dos coletivos deverão informar o direito por meio de avisos visíveis ao público. Caso não cumpram a regra, podem sofrer penalidades previstas na legislação. O projeto também foi aprovado pela Comissão de Segurança Pública e Combate ao Crime Organizado. O relator, o deputado Coronel Almeida, do PL de Pernambuco, argumentou que os policiais enfrentam jornadas prolongadas e, muitas vezes, precisam de condições diferenciadas para o deslocamento após o serviço. Em concordância na Comissão de Viação e Transportes, o deputado Zé Trovão ressaltou o impacto econômico da medida para esses profissionais.
6: Então, a gente criou uma norma que, se ele entender por bem de usar aquele transporte, ele vai, além de ajudar a sociedade, ele vai poder economizar no combustível para ter um pouquinho mais de salário no final do mês.
5: Hoje, a gratuidade para policiais já existe em algumas regiões, como no Distrito Federal, mas depende de normas locais e não é padronizada em todo o país. A proposta, apresentada pelo deputado Capitão Augusto, do PL de São Paulo, busca criar regras nacionais que reconheçam a importância dos profissionais da segurança pública e facilitem o deslocamento durante o exercício da função. O projeto que garante gratuidade no transporte público para policiais segue para análise na Comissão de Finanças e Tributação. Da Rádio Câmara de Brasília, Sofia Peçanha.
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8: Segurança Pública.
1: A proposta que aumenta a punição para tráfico de drogas com uso de aeronaves avançou na Câmara. A repórter Maria Neves tem os detalhes.
9: A Comissão de Constituição e Justiça da Câmara dos Deputados aprovou o projeto que aumenta as penas para o tráfico de drogas praticado com o uso de aeronaves. Pela proposta, quem usar aviões ou helicópteros para o tráfico ficará sujeito a pena de 10 a 20 anos de reclusão, além de multa. O valor da multa depende da situação econômica do réu e é calculada em dias multa, podendo variar de 2 mil a 4 mil dias multa. Cada dia multa corresponde a um valor em salários mínimos e hoje varia entre 50 e 8.105 reais. O texto aprovado foi a versão apresentada pelo relator na Comissão de Segurança Pública, deputado Sargento Faur, do Paraná, ao projeto do deputado Cobalcini, do MDB de Santa Catarina. Sargento Faur ressalta que a legislação atual já prevê aumento de penas para algumas circunstâncias do tráfico, mas não diferencia de modo específico o uso de aeronaves. Para ele, a gravidade e potencial lesivo do uso desse tipo de transporte justificam a criação de um tipo qualificado autônomo.
10: O emprego de aeronaves nesse tipo de crime permite que os criminosos escapem das barreiras terrestres e fluviais, aproveitando-se da vastidão territorial e das fragilidades do espaço aéreo o que compromete a eficácia das ações de segurança. Tal realidade impõe ao Estado a necessidade de intensificar os mecanismos de controle e adotar sanções penais mais duras, a fim de desestimular essa modalidade de crime.
9: O texto aprovado também prevê aumento de pena para quem utiliza aeronave para transportar maquinário, aparelho ou qualquer outro objeto destinado à produção de drogas. A pena prevista, nesse caso, é de 6 a 15 anos de reclusão e multa, de 2 mil a 3 mil dias multa. A proposta, que aumenta penas para crimes relacionados ao tráfico de drogas com uso de aeronaves, ainda terá de ser votado pelo plenário da Câmara. Se aprovado, seguirá para análise do Senado. Da Rádio Câmara de Brasília, Maria Neves.
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12: Educação.
13: Sidney Leite, do PSD do Amazonas, comemora a aprovação da medida provisória que reajusta o piso salarial dos professores em R$ 5.130,38. O congressista também destaca a garantia de aumento real anual acima da inflação em todo o país.
14: Eu destaco que essa é uma luta e uma empreitada de todos nós, no sentido de garantir dignidade, reconhecimento, mas acima de tudo, valorização dessa que é uma profissão tão importante. Essa, sem dúvida nenhuma, é uma conquista histórica para esses trabalhadores que fazem a diferença no presente e no futuro. Eu que sou daqueles que acredita na educação pública gratuita e de qualidade. E vindo do Estado, com as dimensões do Estado do Amazonas, que é o maior Estado da Federação, com realidades extremas, essa, sem dúvida nenhuma, é uma vitória importante desses trabalhadores que muitas vezes não têm esse reconhecimento por parte do governo do Estado.
11: Sidney Leite reforça que caberá ao Ministério da Educação divulgar anualmente a tabela de reajustes. Para ele, a conquista representa o reconhecimento da educação pública como pilar de desenvolvimento e como instrumento essencial no combate à desigualdade educacional no país.
12: Saúde.
13: A Comissão de Saúde aprovou o projeto que reforça a política de prevenção ao câncer de pulmão. A repórter Júlia Lopes traz mais informações sobre o texto.
15: A Comissão de Saúde da Câmara dos Deputados aprovou uma proposta que estabelece novas diretrizes para a política de rastreamento e diagnóstico precoce de câncer de pulmão no Sistema Único de Saúde, o SUS. O objetivo é melhorar a sobrevida dos pacientes e reduzir a mortalidade causada pela doença. Atualmente, a Política Nacional de Prevenção e Controle do Câncer já abrange ações de prevenção, tratamento, pesquisa e monitoramento do câncer. No entanto, o projeto busca detalhar essas diretrizes especificamente para o câncer de pulmão, com a criação de protocolos de rastreamento integrados à atenção primária e o reforço no combate ao tabagismo. Entre as medidas previstas estão a busca ativa de pacientes no âmbito da atenção primária à saúde, com a atuação de agentes comunitários e de combate a endemias, para identificar grupos de alto risco e encaminhá-los para exames de rastreamento. A deputada Flávia Moraes, autora da proposta, afirmou que a medida, além de ampliar o diagnóstico precoce e contribuir para a redução da mortalidade, também fortalece a estrutura de atendimento no SUS, com profissionais especializados e ampliação do acesso a exames.
16: E com certeza, com o diagnóstico precoce, é possível iniciar mais cedo o tratamento da doença, ter um resultado mais efetivo. Isso representa menos sofrimento para o paciente, menos custo para o SUS.
15: Segundo a deputada, hoje apenas 15% dos casos de câncer de pulmão são diagnosticados em estágio inicial, quando há maior chance de cura. Ela destaca ainda que o rastreamento precoce por meio de tomografia pode reduzir a mortalidade pela doença em até 20%. O projeto que define novas diretrizes para a política de rastreamento e diagnóstico precoce de câncer de pulmão no âmbito do SUS deve seguir agora para a Comissão de Finanças e Tributação. Da Rádio Câmara de Brasília, Júlia Lopes.
1: Dr. Flávio, do PL do Rio de Janeiro, apresentou projeto que cria políticas públicas voltadas ao atendimento de adultos com transtorno do espectro autista. A proposta prevê a criação de núcleos especializados para acompanhamento, inclusão social e inserção no mercado de trabalho.
12: O que a gente propõe no projeto é que sejam construídos núcleos de atendimento ao autista adulto. O que são esses núcleos? Para exemplificar, quando você tem os CAPs, que faz tratamento de dependência química ou de psiquiatria, tem um acompanhamento. Então a gente quer construir esses núcleos para que se tenha políticas públicas voltadas para o autista adulto, para que ele seja inserido no mercado de trabalho, tratamento neurodivergente, que ele possa ter lá o preceptor, estudar línguas, idiomas, de acordo com o seu grau de autismo.
13: O projeto de Dr. Flávio prevê que os centros sejam financiados pelo governo federal e que também possam receber recursos de emendas parlamentares para implantação nos municípios. Ele reitera que o projeto amplia o suporte às famílias de pessoas autistas com mais de 18 anos de idade.
8: Direitos Humanos.
1: Os deputados aprovaram projetos que buscam garantir os direitos das pessoas com deficiência e de quem cuida delas. Quem traz mais detalhes sobre as propostas é a repórter Paula Bittar.
17: A Comissão de Constituição e Justiça da Câmara aprovou três projetos que buscam garantir direitos a pessoas com deficiência. Um deles assegura prioridade aos cuidadores de pessoas com deficiência em programas federais de capacitação, formação e qualificação. Outro reforça a prioridade no atendimento para esses cuidadores. A proposta determina que o atendimento prioritário, que é estendido aos acompanhantes, deve estar claro e explícito nos informativos de identificação e sinalização do serviço. O terceiro projeto aprovado proíbe a discriminação contra pessoas com transtorno do espectro autista. O texto estabelece que a pessoa autista não será submetida a tratamento desumano ou degradante, não será privada de sua liberdade ou do convívio familiar, nem sofrerá discriminação. Relator das três propostas na CCJ, o deputado Alex Manente, do Cidadania de São Paulo, destacou a necessidade de atualizar a legislação para garantir a inclusão.
18: Todo esse conjunto de projetos que nós temos aprovado e avançado na Câmara dos Deputados para poder fazer com que a inclusão seja algo real e que a legislação esteja de acordo com essa necessidade de inclusão que temos no nosso país. Então, são avanços importantes para poder, primeiro, combater a discriminação e depois avançar no cuidado e no tratamento de direitos para as pessoas que acompanham e familiares que dedicam a vida especialmente para essas pessoas.
17: As três propostas que buscam garantir direitos a pessoas com deficiência podem seguir para análise do Senado, a menos que haja recurso para votação antes pelo plenário da Câmara. Da Rádio Câmara de Brasília, Paula Bittar.
13: Chico Alencar, do PSOL do Rio de Janeiro, apoia a proposta que cria o Dia Nacional da Museologia Social, a ser celebrado em 8 de maio. O parlamentar explica que a iniciativa reconhece museus comunitários que preservam a memória e a identidade de territórios populares.
19: Esse tipo de museu social, evidentemente, todo museu é social, todo museu é histórico, todo museu tem uma importância fundamental em qualquer país do mundo. Mas a museologia social é aquela que resgata a história de comunidades em geral esquecidas e trata de valorizar o povo morador que construiu essas comunidades, que as inaugurou muitas vezes, que enfrentou violências, remoções, como grande protagonista.
1: Chico Alencar destaca ainda o Museu da Maré, no Rio de Janeiro, como referência da museologia social no Brasil. O deputado afirma que esses espaços ajudam comunidades a resgatar raízes, ancestralidades e lutas por direitos e melhores condições de vida.
8: Trabalho.
13: Enfermeiros devem emitir nota fiscal após prestar serviços autônomos. A repórter Sofia Peçanha tem mais detalhes sobre a proposta.
5: A Comissão de Saúde aprovou o projeto que obriga a emissão de notas fiscais eletrônicas por profissionais de enfermagem que atuam de forma autônoma. A proposta é de autoria da deputada enfermeira Rejane, do PSDB do Rio de Janeiro, e tem como objetivo incentivar a formalização e a valorização da categoria. O texto prevê que a obrigatoriedade vale para todos os profissionais registrados nos conselhos regionais de enfermagem que trabalham por conta própria, especialmente na prestação de serviços fora de hospitais e vínculos formais. Entre as atividades que passam a exigir a emissão de nota fiscal estão atendimentos domiciliares, acompanhamento de pacientes, orientações de saúde e ações de prevenção de doenças. Durante a análise, o parecer da deputada enfermeira Ana Paula do Podemos do Ceará foi lido pela deputada Heloísa Helena, do Rede do Rio de Janeiro, que também é enfermeira, destacando a importância da medida para acompanhar as mudanças no mercado de trabalho da enfermagem.
20: Acrescenta a atuação de enfermeiros e técnicos de enfermagem como empreendedores em áreas como curativos, acompanhamento de doenças crônicas e degenerativas e pré-natal, exige um marco regulatório que assegure a transparência na prestação dos serviços e contribua para a inclusão econômica desses profissionais.
5: O projeto também prevê que estados e municípios adaptem seus sistemas para facilitar a emissão das notas fiscais, reduzindo a burocracia. O descumprimento das normas acarretará a aplicação de sanções administrativas aos profissionais ou aos estabelecimentos. Durante a discussão, o deputado Dr. Zacarias Calil, de Goiás, afirmou que a medida pode ampliar oportunidades para os profissionais e trazer mais segurança para quem contrata os serviços.
21: Facilita também contratos com clínicas, hospitais e empresas que exigem comprovação fiscal. Pacientes e empresas também veem o profissional como mais sério e organizado. Diferencia o enfermeiro no mercado de trabalho, mostrando profissionalismo.
5: O projeto que regulamenta a emissão de notas fiscais por profissionais de enfermagem segue agora para análise da Comissão de Finanças e Tributação. Da Rádio Câmara de Brasília, Sofia Peçanha.
1: Bebeto, do PP do Rio de Janeiro, avalia que a redução da jornada de trabalho vai melhorar a qualidade de vida dos brasileiros. O parlamentar menciona que os trabalhadores da Baixada Fluminense, por exemplo, enfrentam engarrafamentos que tornam o descanso ainda mais necessário.
22: Olha, vai ser um benefício muito grande, porque o cara que acorda 4 horas da manhã, 5 horas da manhã para trabalhar na capital e retorna 10, 11 horas da noite, imagina quanto esse cara não sofre só no deslocamento. Estou dizendo o horário que trabalha não, só no deslocamento. Vai ser um prêmio para aquele que precisa se deslocar, enfrentar engarrafamento e, além de tudo, a convivência familiar, que é super importante nesse tempo, nessa redução dessa escala, nessa jornada de trabalho.
13: Bebeto também exalta o trabalho da Comissão de Viação e Transportes em favor da mobilidade urbana do Rio de Janeiro. Ele considera que associar melhorias no transporte com a redução da carga horária é fundamental para garantir dignidade à classe trabalhadora.
1: Termina agora o jornal Câmara dos Deputados, produzido pela Rádio Câmara, com trabalhos técnicos de Everson Urani e a apresentação de José Carlos Andrade e Luciana Vieira. Uma boa noite para você.
13: Uma ótima noite. Você fica agora com as notícias do Tribunal de Contas da União.
23: Minuto do TCU.
24: O Tribunal de Contas da União abriu consulta pública para receber contribuições à proposta do referencial de auditoria sobre mudanças climáticas. A ideia é aperfeiçoar o documento com a participação da sociedade antes da versão final. O material vai orientar fiscalizações sobre políticas públicas relacionadas ao clima. O objetivo é avaliar ações de prevenção, adaptação e redução.

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2: Hora certa.
3: 8 horas.

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0: Boa noite.

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1: Tem ao seu alcance lanches saudáveis. Contar com alguns lanches saudáveis na despensa pode ajudar a saciar a fome de quem não quer ir para o fogão. Ter algumas castanhas, frutas práticas, como banana, maçã e uva, com aveia, biscoitos integrais ou um iogurte por perto, dão aquela enganada. Vale lembrar que não substituem as refeições, ok?
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3: Hora certa.
4: 8:17.
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2: Hora certa.
3: 8:34.

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5: Hora certa.
6: 8h53.
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